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Olá, hoje é dia 13 de maio, hoje é o dia da abolição da escravatura, que aconteceu em 1888. Hoje é o dia da Fraternidade Brasileira, hoje é dia do automóvel, dia do zootecnista e dia nacional de denúncia contra o racismo. Aniversariante do dia. Fazem aniversário Stevie Wonder, compositor e cantor norte-americano, e Patrícia Maldonado, jornalista e apresentadora. Vamos voltar no tempo. Foi em 1917 que três crianças portuguesas tiveram a primeira visão de Nossa Senhora de Fátima, em uma aldeia perto de Lisboa. Em 1967, entrava no ar em São Paulo a TV Bandeirantes. Em 1981, Papa João Paulo II era ferido em um atentado na Praça de São Pedro, em Roma, pelo turco Ali Ağca. Em 2006, atos de violência organizada no Brasil. Rebeliões ocorriam em várias prisões do Brasil. Amanhã, a gente vai retornar com mais uma Agenda do Rádio para você. Um grande abraço e até lá!

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1: 9:09.
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1: 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Boa noite, canções que atravessam gerações. Vamos lembrar de lugares, pessoas, momentos e muito mais. Eu sempre falo que é um presente para o seu bom gosto musical, até porque a vida é uma música. A letra é a nossa história. Vem comigo viajar no tempo. Eu te falo por quê. O tempo passa, a saudade fica.

As canções do passado de presente para você são os clássicos da nova onda. A penúltima de hoje teve Leonardo, Flor do Meu Sertão. E para fechar, eu trouxe com muito carinho para você, porque você merece, Rick Renner, Ela É Simplesmente Demais. Ótima noturna para você. Gratidão pela sua audiência. Música.

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10: 9:29.
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Lauana Prado, Medley ou Poupourri, como queira. 9h37, boa noite para você de Pitangui, toda a região. Amado Batista, a saudade tá doendo. É o amado mais querido do Brasil, aqui no Sertanejo Classe A.

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7: 9h44.
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9: Bom, minha gente, chegamos ao final do nosso Sertanejo Classe A. Foi ótimo passar esses bons momentos com você. Gratidão, gratidão. Fiquem com Deus, com Ele. Eu estou indo. Tchau, tchau.
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5: 9:57.
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2: 10h21.
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5: 10h42.
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1: Companheiro Bruto,
2: mas essa moda é boa demais.
1: E eu tô feliz demais de estar cantando ela com você aqui, viu?
2: Prazer é todo meu.
1: Você é o cara.
2: Nós, é
1: te
2: nós.
1: Amo. Te amo.
2: Eu também te amo. Obrigado pelo convite.

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1: Oi gente, nós somos Kleber e Cauã e vamos ouvir agora o nosso novo sucesso.
0: Pedaço Meu.
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5: 11-6.
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1: 11:23.
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1: 11:42.
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7: 12:24. 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

0: 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Fred e Fabrício e Bruno e Marrone. 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
1: 00:44.
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5: 1:21.
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5: 1h44.
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9: 2:08.
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5: 2h21.
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7: 2h44. 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
7: 3:04.
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3: 3:21.
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3: 3:24.

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2: 3:35.

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4: 3h43. 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
9: Tudo na vida tem um tempo certo pra acontecer. Acredite sempre nisso. 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
4: 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Está na Nova Onda. Bruno César e Luciano. E César Menotti e Fabiano. Você.

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3: 4 e 10.

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1: 4:16.
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11: 4:25.
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1: 4:32.

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1: 4:38.

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9: 4h43.
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1: 4:46.

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1: 4:54.

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3: 5:04.
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1: 5h22.
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3: 5:36.
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7: 5:41.
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1: 5:44.

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2: 5:52.

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4: 5:58.

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Senhor, no silêncio desse dia que amanhece, venho te pedir a paz, a sabedoria e a força. Eu quero hoje, Senhor, olhar o mundo com os olhos cheios de amor. Eu quero ser paciente, compreensivo, prudente. Quero ver além das aparências teus filhos como o Senhor mesmo os vê. E assim, Senhor, ver somente o bem em cada um deles. Fecha meus ouvidos, Senhor, a toda calúnia. Guarda minha língua de toda maldade. Que só do teu amor se encha meu ser. Que eu seja bom e verdadeiro, para que todas as pessoas que se aproximem de mim sintam a sua presença. Pai, reveste-me da sua beleza, e que no decorrer desse dia eu possa amar o meu próximo como a mim mesmo. Senhor, a cruz não foi o fim, porque o Senhor continua vivo em nossos corações.

Ó Maria Santíssima, que em vossa imagem milagrosa de Aparecida espalhais inúmeros benefícios sobre o Brasil, eu, embora indigno de pertencer ao número dos vossos servos, mas desejando participar dos benefícios da vossa misericórdia, prostrado a vossos pés, consagro-vos o entendimento para que sempre pense no amor que mereceis. Consagro-vos a língua para que sempre vos louve e propague a vossa devoção. Consagro-vos o coração para que depois de Deus vos ame sobre todas as coisas. Recebei-nos, ó Rainha incomparável, o ditoso número dos vossos servos. Acolhei-nos debaixo da vossa proteção. Socorrei-nos em nossas necessidades espirituais e temporais, e sobretudo na hora da nossa morte. Abençoai-nos, ó Mãe Celestial, e com vossa poderosa intercessão, fortalecei-nos em nossa fraqueza, a fim de que, servindo-vos fielmente nesta vida, possamos louvar-vos, amar-vos e render-vos graças no céu por toda a eternidade. Assim seja.

0: Hoje é dia 14 de maio, quinta-feira, dia de São Matias, e o nosso programa Manhã de Luz chega mais um dia ao seu coração, à sua casa, e queremos juntos elevar o nosso espírito em oração. Segundo dia da novena, a Santa Rita de Cássia, a santa das causas impossíveis. Se você não começou ontem, ainda há tempo, comece hoje o primeiro dia da novena a Santa Rita, novena disponível no canal do YouTube Padre Alex Nogueira. Quero também comunicar que no sábado eu estarei na cidade de Sales Oliveira, no estado de São Paulo, para presidir a Santa Missa na paróquia Santa Rita de Cássia, às 18 horas. Será o quarto dia da novena a Santa Rita de Cássia, na cidade de Sales Oliveira, no estado de São Paulo, próximo sábado, às 18 horas, presido a Santa Missa lá. Vamos agora iniciar com muita fé esta oração da manhã, em nome do Pai, e do Filho, e do Espírito Santo. Amém. Que a graça de nosso Senhor Jesus Cristo, o amor do Pai e a comunhão do Espírito Santo estejam sempre convosco. Bendito seja Deus que nos reuniu no amor de Cristo. Assim unidos, ouçamos o Evangelho desta quinta-feira.
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0: Evangelho de Jesus Cristo segundo João, capítulo 15, versículos de 9 a 17. Naquele tempo, disse Jesus a seus discípulos: como meu Pai me amou, assim também eu vos amei. Permanecei no meu amor. Se guardardes os meus mandamentos, permanecereis no meu amor, assim como eu guardei os mandamentos do meu Pai e permaneço no seu amor. Eu vos disse isto para que a minha alegria esteja em vós e a vossa alegria seja plena. Este é o meu mandamento: amai-vos uns aos outros, assim como eu vos amei. Ninguém tem amor maior do que aquele que dá sua vida pelos amigos. Vós sois meus amigos, se fizerdes o que eu vos mando. Já não vos chamo servos, pois o servo não sabe o que faz o seu senhor. Eu vos chamo amigos, porque vos dei a conhecer tudo o que ouvi de meu Pai. Não fostes vós que me escolhestes, mas fui eu que vos escolhi e vos designei para irdes e para que produzais fruto, e o vosso fruto permaneça. O que então pedirdes ao Pai em meu nome, ele vo-lo concederá. Isto é o que vos ordeno: amai-vos uns aos outros. Palavra da salvação. Glória a vós, Senhor. Ao celebrarmos hoje a festa do apóstolo São Matias, aquele que ocupou o lugar de Judas Iscariotes no grupo dos 12 apóstolos, nós temos o Evangelho de São João, quando Jesus ensina seus discípulos na última ceia a necessidade de permanecer no amor. Um apóstolo de Jesus é aquele que permanece no amor e guarda os seus mandamentos. Este foi o critério de escolha também para Matias. Ele era alguém que permanecia neste amor, guiado pelo Espírito Santo, pessoa forte em Deus. E permanecer no amor é uma realidade exigente para todos os cristãos, não só para os apóstolos, porque quer de nós uma participação na vida divina de Jesus. Para permanecer no amor, em primeiro lugar, nós temos que lutar contra o pecado. De maneira especial, devemos estar longe do pecado grave e, estando em estado de graça, crescer sempre neste amor. Viver o amor de Jesus só é possível num contexto onde haja verdadeira fé. Tudo mais que nós podemos fazer, mas fazemos sem a fé, pode ser uma filantropia, um ato bonito diante da sociedade, mas só será amor verdadeiro ensinado por Jesus se nós vivermos no contexto de fé. E quando nós vivemos no amor e neste contexto de fé, sabemos que encontramos a fonte da verdadeira alegria. Alegria esta que não passa, que não pode ser tirada. Alegria que pode ser até desafiada por tantas tribulações neste mundo. Mas ela é verdadeira e vem de Deus. Não tem origem nas coisas deste mundo. Por isso, peçamos ao Espírito Santo que nos conduza a permanecer no amor, a viver num contexto de fé e, assim, receber como fruto do Espírito Santo a verdadeira alegria. Que neste dia você seja conduzido pelo Espírito Santo e que São Matias Apóstolo interceda pelas tuas intenções. Rezemos agora com fé. Pai nosso que estais nos céus, santificado seja o vosso nome. Venha a nós o vosso reino. Seja feita a vossa vontade, assim na terra como no céu. O pão nosso de cada dia nos dai hoje. Perdoai-nos as nossas ofensas, assim como nós perdoamos a quem nos tem ofendido. E não nos deixeis cair em tentação, mas livrai-nos do mal. Amém. Ave Maria, cheia de graça, o Senhor é convosco. Bendita sois vós entre as mulheres, e bendito é o fruto do vosso ventre, Jesus. Santa Maria, Mãe de Deus, rogai por nós, pecadores, agora e na hora de nossa morte. Amém. Glória ao Pai, e ao Filho e ao Espírito Santo, como era no princípio, agora e sempre. Amém. Jesus, manso e humilde de coração, fazei o nosso coração semelhante ao vosso. O Senhor esteja convosco. Ele está no meio de nós. A nossa proteção está no nome do Senhor, que fez o céu e a terra. O Senhor Jesus Cristo esteja contigo para te proteger. Esteja à tua frente para te conduzir e atrás de ti para te guardar. Olhe por ti, te conserve e te abençoe. Amém. E a bênção de Deus Todo-Poderoso, Pai e Filho e Espírito Santo, desça sobre vós e permaneça para sempre. Amém. Que nesta quinta-feira você permaneça na paz e na alegria que vem de Jesus. Abençoado dia para você e sua família.

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4: 6:17.
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0: Muito bom dia para você, meu querido ouvinte. Seja bem-vindo à nossa programação. Você pode se sentir em casa, porque a casa é totalmente sua. Meu nome é Isaías Santos. E a partir de agora, a gente fica juntinho, pelas ondas da 91,5. É a Rádio Nova Onda FM, a mais sertaneja, a mais querida do Brasil, minha gente. Porque quintou, hoje é dia de TBT, hoje é dia de saudade. Hoje é dia de muita música sertaneja para animar a sua manhã de quinta-feira. Afinal de contas, o fim de semana já tá quase chegando. Minha gente do céu, a semana tá indo embora, hein? Ah, meu Deus, mas olha, deixa eu te dizer uma coisa. Ainda há muito a se fazer, viu? Simbora então, vem comigo, porque o Terra Brasil está no ar.
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0: E a palavra do dia de hoje nos convida a uma reflexão profunda. Não é apenas sobre atingir uma meta, é sobre a pessoa que você precisa se tornar para atingir essa meta. Muitas vezes ficamos focados apenas no resultado. Conquistar um sonho, alcançar uma posição, realizar um objetivo. Mas a verdadeira transformação acontece, sabe onde? É durante o caminho. Porque cada desafio vencido nos torna mais fortes, cada queda nos ensina humildade, cada passo dado com coragem molda quem somos. Talvez a meta seja importante, sim, mas mais importante ainda é desenvolver disciplina, paciência, fé, caráter e perseverança enquanto caminhamos em direção a ela. O sucesso não está apenas em chegar, mas está em crescer, está em amadurecer. Então, esta é descobrir uma força que talvez você nem soubesse que tinha. Então hoje, não desista por causa da demora. Não pare por causa das dificuldades. O processo está preparando você para algo ainda maior. Que o seu dia seja guiado por propósito, coragem e desejo de evolução. Porque quando a pessoa certa nasce dentro de você, as metas deixam de ser impossíveis.
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0: Só modão na Nova Onda FM, chegando os clássicos sertanejo, com eles, abrindo com chave de ouro, Leandro e Leonardo, um sonhador, 6 horas e 22 minutos, muito bom dia pra você.

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9: Nova Onda FM 6:41.
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0: Pois bem, esse é o nosso momento de oração e, como de costume, eu sempre compartilho com você uma mensagem, uma palavra para nortear nossa oração, para começarmos muito bem o nosso dia, a nossa quinta-feira. E a oração de hoje me faz lembrar do rei Davi, momento em que ele cometeu o pecado com Betseba, mulher de Urias, e para ocultar o seu pecado, ele então exigiu que Urias fosse colocado no lugar mais crítico da batalha, para que fosse certo a sua morte, para que de alguma forma ele pudesse ocultar diante das pessoas o seu pecado. Quando exposto pelo profeta, o porta-voz de Deus, acerca do que ele havia feito, e Davi orou da seguinte forma, e a oração de Davi está lá no Salmo 51, verso 4. E a oração de Davi é a seguinte: Contra ti somente pequei, e fiz o que é mal à tua vista, para que sejas justificado quando falares, e puro quando julgares. A razão por que muitos não conseguem sair do lugar é porque precisam parar de espiritualizar o que se resolve com decisão. É isso mesmo, porque é muito mais fácil espiritualizar certas situações e dizer que é falta de recurso, é falta de apoio, a culpa foi do diabo, a culpa foi da outra pessoa. É muito fácil espiritualizar do que assumir a responsabilidade que é nossa. Espiritualizar tudo é mais fácil do que mudar, procurar por algo ou por alguém para que consigamos terceirizar a nossa responsabilidade. Essa atitude, de fato, tira o peso da responsabilidade de cima dos nossos ombros, mas nos engessa, nos impede de crescer e de avançar. Existem áreas das nossas vidas que a gente sempre experimenta derrotas, não é porque nos faltou apoio, ou direção de Deus, ou oportunidades. É porque insistimos no mesmo comportamento, no mesmo estilo de vida. Então, mensagem de Deus para mim e para você nesta manhã é: pare de espiritualizar o que eu e você resolveríamos com uma única decisão. Decidir quebrar esse ciclo, decidir se afastar de certas pessoas e lugares, decidir tomar as rédeas da nossa vida, decidir cortar o laço com o passado e realizar uma faxina no nosso próprio coração. Nem tudo é culpa do diabo. Tem guerras que estamos perdendo por não nos posicionarmos. Senhor nosso Deus e Pai, nesta nova manhã pedimos em oração que o Espírito do Senhor nos dê força para sairmos do comodismo e termos uma atitude de fé. Escolhemos hoje, ó Deus amado, tomar a decisão de romper com tudo que nos prendia e impedia o nosso crescimento e a nossa prosperidade em todas as áreas da nossa vida. Rogamos a Ti que a sabedoria do Senhor dirija os nossos passos e que a bênção do Senhor nos alcance hoje, nesta quinta-feira, dia 14 de maio. Decidimos tomar as rédeas das nossas vidas. Decidimos parar de arrumar desculpas, decidimos parar de culpar o diabo, o universo, o cosmos, por tudo de ruim que acontece na nossa vida, por estarmos do jeito que estamos, paralisados. E decidimos hoje escolher tomar uma decisão, a decisão que ninguém irá tomar por nós, a decisão que cabe a nós, porque quando não decidimos, já fazemos uma decisão de ficar onde estamos, de ficarmos parados, neutralizados, engessados. E nós escolhemos hoje romper com esta situação, seguir adiante e mudar tudo nas nossas vidas. E cremos que através da tua bênção, da tua direção, da tua graça, iremos chegar lá, em nome do Senhor Jesus.
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Oi, gente! Hoje é dia 14 de maio, hoje é dia continental do seguro. Aniversariante do dia! Tem aniversário de Mariana Godoy, jornalista brasileira, Sérgio Guizé, ator, e Mark Zuckerberg, programador e empresário estadunidense, o pai do Facebook ou cofundador do Facebook. Fatos históricos e jornalísticos. Nos fatos históricos, foi em 1952 que o Esquadrão de Demonstração Aérea Brasileiro, conhecido como Esquadrilha da Fumaça, realizou sua primeira exibição oficial. Em 2005, estourava a crise política brasileira conhecida como Escândalo do Mensalão. E em 2015, o plenário do Supremo Tribunal Federal reconheceu o poder investigatório do Ministério Público do Brasil. A gente vai retornar amanhã com mais Agenda do Rádio. Um grande abraço e até lá!

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1: Nova Onda FM 78.
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1: 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E nós vamos atendendo a galera que tá chegando por aqui. Cadê o Valentim? Deixa eu caçar o Valentim por aqui, cadê o meu amigo? Sumiu, aí mandei pra mim. Aí, gente, esse povo aqui da Nova Onda é bom demais. Vem chegando, Valentim.
5: Oi, Isaías Santos, aqui é o Valentim de Nova Serrana.
1: Bom dia,
5: meu amigo querido. Manda a música pra mim, do Barreirito, Amaremos. Uhum. Manda aqui pra minha Lucita de Por Espaço, minha amada Lucita, e manda pros meus amigos, que é o Tarcísio e o Timário do Santuário e o Tarcísio de Conceição do Pará. E tudo de bom para você aí, toda a equipe da ONU. Que Deus te abençoe sempre, amigo.
1: Valeu demais, Valentim. Ô, Valentim, um abraço para você. Tava com saudade, viu? Sabe quem tá por aqui também? É o Victor Hugo. Alô, Victor. Bom dia para você. Tá pedindo a música com Leonardo, Talismã. E tá pedindo para oferecer para todo o pessoal da fábrica de palhas do Breno lá no, na Gamileira. E para todos os ouvintes da rádio. E o Tarcísio Freitas, o Maurílio, também já mandou o seu alô, alô, alô, Tarcísio, bom dia.
6: Bom dia, Isaías, bom dia para você, para toda a equipe Nova Onda, todos ouvindo da Nova Onda. Gostaria de mandar um alô para o Valentim em Nova Serrana, o tio Mauro no Santuário em Conceição do Pará, para você e toda a sua família, todos os ouvintes da Ativa, toda a equipe Ativa, e para a princesa Gatinha, a maravilhosa de Conceição do Pará, e se for possível você passar a música Desatino. Obrigado, Isaías. Aqui o Tarcísio Freitas. Hoje eu estou ligando mais cedo porque eu estou indo no laboratório fazer o exame. Aí eu fico ouvindo pelo celular.
1: Ah, que coisa boa, Tarcísio. Obrigado pela companhia, viu? Bom exame para o senhor lá, tá bom? Tudo de bom. E chama a galera lá na clínica do laboratório para ouvir o programa Terra Brasil. E aproveitando, mandando aquele abraço especial para o Noé das Portas, lá na cidade de Nova Serrana, no bairro Capão. Também para o Eduardo do Lavrado. Alô, do Flamenguista. Bom dia para você, meu amigo. Um abraço também para o meu grande amigo José Maria Viana. Ele, alô, José Maria Viana. Cadê o José Maria Viana? Tá por aí. Cadê ele? Cadê o homem? Fala comigo, José Maria. Fala comigo.
7: Bom dia, meu querido.
1: Bom dia.
7: Chuvinha macia a noite toda, hein? Que
1: fala,
7: benção,
1: não.
7: Agora espera o frio, né?
1: Pois é, Zé Maria. Agora o frio vem e vem daquele jeito, viu? Bom dia pra você. Você tá ligado na melhor? 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O sucesso você ouve aqui. Vem pra gente. nossa quinta-feira será extraordinária. Ouvindo o programa Terra Brasil.

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3: Olá, amores! Chegando por aqui, hoje é quinta-feira, 14 de maio de 2026, né? 14 de maio é dia continental do seguro, dia de São Matias também. Aniversariante de hoje, você? Parabéns pra você! Desejo a você muitos anos de vida, recheados de amor, prosperidade, saúde e realizações de sonhos. Feliz aniversário! Vamos lá? Previsões astrológicas chegando, falando pra você de Áries, Touro, Gêmeos e Câncer.
4: Áries, de 21 de março a 20 de abril.
3: Áries, bom dia, bom dia, bom dia. Emoções profundas virão à tona nesta quinta-feira e surgirá a necessidade de enfrentar transformações intensas ou situações que exigirão desapego. O dia favorecerá a introspecção e a busca por força interior diante de imprevistos. Além disso, questões ligadas a recursos compartilhados ou mudanças pessoais ganharão destaque. Para hoje, a sua cor é marfim, número 35.
4: Touro, de 21 de abril a 20 de maio.
3: Touro, esta quinta-feira trará intensidade nas parcerias e nos assuntos financeiros, com possibilidade de mudanças inesperadas nessas áreas. Nesse contexto, buscar equilíbrio nas relações, bem como se adaptar às reviravoltas, ajudará a lidar com o que surgir, tá? Esse dia exigirá alinhamento entre seus ideais e a realidade. Número 60, cor é cinza.
4: Gêmeos, de 21 de maio a 20 de junho.
3: Gêmeos, a quinta-feira pedirá atenção a assuntos que envolvem transformação e desafios, exigindo cautela diante do que for desconfortável. Além disso, em sua busca por expansão ou segurança, você encontrará obstáculos e incertezas. Para você hoje, a cor é roxo, número 74.
4: Câncer, de 21 de junho a 22 de julho.
3: Canceriano, você buscará segurança nos relacionamentos, no entanto, poderão surgir cobranças capazes de esfriar a relação. Desafios virão de excessos ou divergências de visão, demandando cautela para equilibrar o desejo de crescimento com a necessidade de estabelecer limites claros. O dia exigirá uma reestruturação das expectativas a dois. A cor é rosa, número 60. Voltamos rapidinho com previsões para Leão, Virgem, Libra e Escorpião.
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9: Pois bem, na sequência da nossa programação, eu tô de volta às 7 horas mais 36 minutos. 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Simbora, minha gente, de participação. Quem tá participando conosco agora é o nosso grande amigo Tizio. Alô, Tizio, bom dia, bom dia, bom dia! Um abraço pra você, aproveitando aqui, Tizio, abraçando a todo o pessoal da Construção Civil, que sempre nos presenteia com a sua audiência. Obrigado pela companhia. Simbora, né, Tizio? Deu uma chuvinha gostosa essa madrugada, agora o tempo tá estável. Tá bom pra mexer o doce, porque amanhã, ô Tizio, é dia de quê? Amanhã é dia de Pix. É, coisa boa. Semana não passou, não, gente. A semana voou. Meu Deus do céu, vai devagar, tempo. Vai devagar. Não sei pra que tanta pressa. O Tizio tá querendo ouvir a música com Gino e Geno, Tição Assis. Então vamos chamar, vem pra cá, Gino. Vem pra cá, Gino.
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9: Já estamos de volta por aqui trazendo mais previsões astrológicas. Leãozinho, bom dia! Você se envolverá com a organização da rotina, do trabalho e dos cuidados com a saúde, conseguindo lidar com tudo isso de forma prática. Por outro lado, surgirão dificuldades causadas por excessos ou pela falta de limites, o que exigirá atenção para evitar sobrecarga ou conflitos por visões divergentes, tá? Neste contexto, procure encontrar equilíbrio e moderação. A cor é dourado, número hoje, 13.
10: Virgem, de 23 de agosto a 22 de setembro.
9: Virgem, você sentirá tudo com mais intensidade e desejará nutrir a criatividade, os romances e o lazer. No entanto, enfrentar desafios será inevitável, sobretudo por conta de exageros e dificuldades em manter limites no dia a dia. Diferenças de visão também poderão causar atritos. Nesse sentido, tenha moderação para viver os prazeres com equilíbrio e realismo. A sua cor hoje é preto, número 50.
10: Libra, de 23 de setembro a 22 de outubro.
9: Libra, você dedicará mais atenção aos assuntos familiares em foco em construir estrutura e estabilidade em casa. No entanto, surgirão desafios ligados a gastos excessivos, expectativas elevadas ou divergências de opinião no ambiente doméstico. Nesse sentido, o dia exigirá praticidade e definição de limites para preservar a harmonia. A cor é verde, número 49.
10: Escorpião, de 23 de outubro a 22 de novembro.
9: Escorpião, neste dia você se mostrará bastante comunicativo, voltado aos estudos.

0: peludas e envolvido aí com o ambiente ao seu redor. Por outro lado, obstáculos trarão confusão e exigirão clareza ao expressar pensamentos, além de realismo quanto aos planos de curto prazo. Ademais, exageros e dispersão poderão dificultar o aprendizado. A cor para você hoje, azul, número 18. Voltamos rapidinho com previsões para Sagitário, Capricórnio, Aquário e Peixes.
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6: Nova Onda FM 752.
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6: 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E vamos trazendo a próxima participação. Simbora!
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13: Bom dia, amiguinho. Deus abençoe a nossa quinta-feira. Manda aí para Dudu com o Brunão. Te amo e não te quero mais. E com Eduardo Costa, por onde andei? Obrigado, um abraço para você.
6: Um abraço para você também, Dudu. 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
5: A família de Wilson Araújo de Barcelos comunica a parentes e amigos o seu falecimento e convidam para o sepultamento a realizar-se hoje, dia 14 de maio, às 17 horas, saindo o féretro do velório municipal de Pitangui, onde o corpo está sendo velado para o cemitério de Pitangui. Noticiamos o falecimento de Wilson Araújo de Barcelos, informou a Renapax, seu amigo certo nas horas incertas. 3271-2320.
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7: Se é notícia, você fica sabendo aqui na Nova Onda FM. A Agência Nacional do Petróleo, Gás Natural e Biocombustíveis, ANP, autuou 8 estabelecimentos por irregularidades no centro-oeste de Minas. Entre os dias 4 e 8 de maio, a ANP fiscalizou postos e revendas de gás em cidades como Divinópolis, Nova Serrana e Formiga, autuando 8 locais. Em Divinópolis, por exemplo, um posto foi interditado por bomba irregular, bomba baixa, e outro em Formiga por falta de segurança. Também houve a apreensão de óleo lubrificante. As principais irregularidades incluem problemas nas bombas, falhas cadastrais e ausência de identificação de fornecedores. Em todo o estado, a operação fiscalizou 38 estabelecimentos, com 11 autuações e 2 interdições. Os responsáveis podem sofrer multas de até 5 milhões de reais. Além

0: além de suspensão das atividades. Denúncias podem ser feitas pelos canais oficiais da ANP. Fique ligado a qualquer momento. Mais informações, repórter Marcos Vinícius.
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4: Nova Onda FM, 8:10.
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4: Nós já voltamos e, é claro, com muito prazer atendendo a sua participação. Você que está participando com a gente pelo WhatsApp 3271-9191. É o WhatsApp do sucesso, o WhatsApp da Nova Onda FM. Você pode ouvir a gente, além das ondas do rádio, também pelo nosso site, Rádio Nova Onda FM 915.com.br, ou através dos nossos aplicativos, viu? Multiplataforma, app web, disponível no Google Play e também na Amazon App. E a Cícera tá ouvindo a gente, né, Cícera? Lá na Vitória da Conquista, já pedindo aí a sua música, Eu Quero Voltar Pra Você, com Adalberto e Adriano. Então, tá na agulha, viu, Cícera? Obrigado pela sua participação, pela sua audiência. E eu vou compartilhar com você, meu querido amigo ouvinte, você que está pela BR-494, ali próximo ao Trevo dos Gamas, sabe? 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Mandar um abraço aqui para o meu grande amigo Marcelinho, baterista. Alô, Marcelinho, bom dia, bom dia, bom dia! Quero mandar um abraço especial pra todo o pessoal da Tons e Aromas. Cadê o Chico, o Romeu, o Hugo, o Libério? Pessoal, valeu demais pela audiência, viu? Beijo no coração de vocês e nós seguimos juntos nessa manhã com oferecimento da BR Super Internet. 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
4: Já estamos de volta por aqui com previsões astrológicas para você de Sagitário. As últimas de hoje, né? 14 de maio de 2026. Então, Sagitariano, você se voltará a buscar por segurança material, além de refletir sobre os seus valores e recursos. Em contrapartida, encontrará estabilidades e confusões que exigirão que mantenha os pés no chão. Tenha cautela com os exageros e a falta de clareza que poderão dificultar a gestão do dinheiro e a sensação de valor próprio, pedindo disciplina. Para hoje, sua cor é uma frutinha, ameixa. Número 60.
5: Capricórnio, de 22 de dezembro a 20 de janeiro.
4: Capricórnio, desafios relacionados à autoimagem poderão surgir nesta quinta-feira. Ademais, haverá a tendência de que certos excessos ou ilusões contrastem com a necessidade de encarar a realidade e as responsabilidades. Esse cenário, por sua vez, trará confusão interna sobre a própria identidade e metas, exigindo clareza e firmeza para lidar com o dia. Para hoje, sua cor é rubi, número 60.
5: Aquário, de 21 de janeiro a 19 de fevereiro.
4: Aquário, questões inconscientes e conflitos internos provocarão agitação ao longo do dia. E uma luta entre idealismo excessivo e sentimentos de limitação, medo afetará sua paz de espírito. Emoções confusas também virão à tona, exigindo introspecção para distinguir o que é real do que é ilusório e assim encontrar um caminho mais prático, né? Hoje seu número de sorte é 14 e a sua cor lilás.
5: Peixes, de 20 de fevereiro a 20 de março.
4: Peixes, sua vida social e os planos enfrentarão instabilidades com possíveis desencontros entre os seus ideais e o grupo e a realidade também. Ademais, frustrações e incertezas com amigos e projetos coletivos surgirão, acompanhadas de sentimentos de desilusão, desafiando as relações sociais. Isso mesmo, para hoje sua cor é prata, número 52. Ficamos por aqui, de volta amanhã com mais previsões astrológicas. Logo cedinho a gente chegando, viu? Beijo no seu coração, até amanhã. Tchau, tchau.
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0: meus noveleiros de plantão. E chegando por aqui com o capítulo da sua novela preferida, aquele resuminho que acontece, né? De segunda a sexta por aqui, ó. Hoje, quinta-feira, 14 de maio, em A Nobreza do Amor, a Álica Lúcia explica a Tonho que as pessoas não compareceram à festa de inauguração do ateliê. Ah, tadinha, né, da Álica. Tudo culpa daquela malvada, né? Que tocou fogo aí nos convites. Bem, Mirinho se irrita ao ver Tonho com Álica Lúcia. Ah, hoje também aquele momento especial de Álica e Tonho. É sua primeira noite de amor. Ai, que delícia. Viriato questiona Sebastião sobre a entrega dos convites para a inauguração do ateliê. Aurelinda revela a Marta e Diógenes que Virgínia sabotou os convites de Álica Lúcia. E Caetana conta a Tonho sobre as supostas boas ações de Mirinho. E o rapaz desconfia. Ainda hoje, Álica afirma a Niara que precisa contar a Tonho sobre sua verdadeira identidade. E ainda hoje, Kenny alerta Gendal sobre Manny. José proíbe Álica de contar a verdade sobre sua família a Tonho. Tudo isso acontece no capítulo desta quinta, 14 de maio, em A Nobreza do Amor. Vamos lá para mais um capítulo de Coração Acelerado, quinta-feira, 14 de maio. Ele falou que se eu botasse o meu chapéu, acabou. Alaurzinho tenta demitir Roney. Valmir desconfia de Nayane ao conversar com Irene sobre a moça. Alaor e Alaorzinho convocam uma votação para expulsar Roney do grupo Amaral. Mas e lá salva o comparsa. Ainda hoje, Eduardo aconselha Valéria sobre a criação de Sol, né? Pra hoje ainda, Black sugere a Alana, que agrada Eduarda, cantem no festival promovido pelo grupo Amaral. Tudo isso vai acontecer no capítulo desta quinta-feira, né? Em Coração Acelerado. E eu volto já trazendo aí, não o resumo, né, de Três Graças, como todo final de novela, a gente não tem acesso, tá? É surpresa! Então, mais claro que a gente fala da substituta de Três Graças, quem ama cuida, tá? No capítulo de hoje. Volto já.
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4: Nova Onda FM, 8:38.
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4: E a gente tá de volta, eu tô trazendo o milionário José Rico, o último julgamento, tô mandando lá pro Magela do Zé do Sulino, em Areia Branca, sintonizar com a gente. Simbora, meu povo, 3271-9191, vem participar com a gente, vem fazer o sucesso acontecer nesta manhã, porque o som que embala o seu coração, você ouve aqui no Terra Brasil.

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Meu, é a reta final de Três Graças, mas a gente entra falando um pouquinho de Quem Ama Cuida, novela que vai substituir Três Graças, que acaba nesta sexta-feira e tem reprise no sábado. Bem, com estreia, segunda-feira, Quem Ama Cuida, escrita por Valcir Carrasco e Cláudia Souto. A trama é protagonizada por Letícia Collin, adoro, a Adriana, no caso, né? Focando aí em uma fisioterapeuta envolvida em um mistério após a morte do seu paciente rico, interpretado por Antônio Fagundes. É, quer saber mais sobre essa história? A gente conta no próximo capítulo, tá bom? Então é isso, vem aí a partir de segunda-feira, Quem Ama Cuida. E hoje o penúltimo capítulo de Três Graças. Fiquem bem, amanhã eu volto.

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3: Nova Onda FM, 8:50.
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0: 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E alô, Dona Maria, você que tá me ouvindo, nesta manhã ajeitando a casa, já se preparando para o almoço. 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
0: Vem comigo, porque a partir de agora você fica em dia com a previsão do tempo. Para a sétima Vila do Ouro, Pitangui, a previsão é de sol com muitas nuvens durante o dia e períodos de céu nublado. E à noite, com muitas nuvens. Hoje pela manhã já caiu uma chuvinha sobre a nossa cidade, trazendo aí uma sensação bem gostosa, um dia fresquinho, não é mesmo? E segundo o Climatempo, temos 60% de chances de chuva para esta quinta-feira. As temperaturas variam entre a mínima de 18 graus e a máxima de 26 graus. Já a umidade do ar fica em torno de 96%. Lembrando que, segundo a Organização Mundial da Saúde, a OMS, a umidade do ar ideal para a saúde humana é entre 50% e 60%. Já a previsão do tempo para o estado de Minas Gerais é de céu claro a parcialmente nublado, com possibilidade de chuva isolada no Triângulo Mineiro, Oeste e Central Mineira. No Jequitinhonha, Rio Doce, Mucuri e Zona da Mata, céu parcialmente nublado. Demais regiões, céu claro a parcialmente nublado. As temperaturas devem variar no estado entre a mínima de 6 graus e a máxima de 34 graus. Já a capital mineira, Belo Horizonte, pode registrar mais chuva nesta quinta-feira. Segundo a previsão da Defesa Civil Municipal, mesmo em um período de transição para a estação seca, a capital teve chuva em duas noites consecutivas e algumas regiões já ultrapassaram a média esperada para todo o mês de maio. De acordo com o balanço divulgado pela Defesa Civil às 5h30, a região leste foi a que mais acumulou chuva nas últimas 12 horas, com 31,2 milímetros, o equivalente a 111% da média prevista para o mês. A Regional Barreiro também ultrapassou o esperado para o maio, com acumulado de 39,5 milímetros, o que representa 141,3% da média histórica. Ainda segundo o órgão, a previsão para esta quinta é de céu parcialmente nublado a nublado, com possibilidade de pancadas de chuva e trovoadas a partir da tarde. As temperaturas devem variar entre 16 graus e 28 graus. Já a umidade relativa do ar pode chegar a cerca de 45% durante a tarde. A Defesa Civil orienta que a população evite áreas de inundação e ruas com risco de alagamento. Não atravesse enxurradas, mantenha atenção em áreas de encosta e próximas a córregos. E não se abrigue debaixo de árvores durante raios e ventos fortes. O órgão também recomenda evitar estacionar veículos perto de placas, árvores e estruturas metálicas.
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4: Nova Onda FM, é hora de atualizarmos as informações. O desempenho da pequena indústria atingiu o pior nível desde a pandemia de Covid-19. Segundo o levantamento da Confederação Nacional da Indústria, CNI, o índice de performance caiu para 43,7 pontos no primeiro trimestre de 2026, o menor patamar desde 2020. A situação financeira das empresas também piorou, com o indicador recuando para 39 pontos, o pior resultado em 5 anos. De acordo com a analista Júlia Dias, o cenário reflete juros elevados, dificuldade de acesso ao crédito e aumento no custo de insumos. Entre os principais problemas do setor, o alto custo ou falta de matéria-prima subiu para a segunda posição, atrás apenas da carga tributária. O avanço está ligado, segundo a CNI, a impactos de conflitos no Oriente Médio sobre preços de insumos como petróleo. A pesquisa ainda aponta queda na confiança do empresário industrial, que chegou a 44,6 pontos, o menor nível desde 2020. Já o índice de perspectivas ficou em 47,4 pontos, indicando expectativa moderada para os próximos 6 meses. Não saia da sintonia, a qualquer momento, mais informações. Repórter Marcos Inícios.
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0: Minha gente, o Sistema FAMG Senar tem mais de 300 cursos gratuitos de formação profissional rural e promoção social em toda Minas Gerais, viu? São cursos para operador de trator, GPS, drone ou plantadeira, motosserra, caldeira, pulverizador e aprendizado para a vida inteira. 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Chegando música sertaneja pra você, Júnior Marques. Não mereço você. 9 horas mais 15 minutos. 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
2: Nova Onda FM, 10h36.
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2: 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Eu vou trazendo mais participação e quem participa conosco agora é o Luiz Marcos da Pitangui Bombas e Motores. Está pedindo a música com Henrique Juliano, Amor dos Outros. Bom dia para você, meu amigo Luiz Marcos, a todo o pessoal da Pitangui Bombas e Motores sintonizado com a gente. Valeu pelo carinho. Vamos embora de música, minha gente. Ah, e tem o Victor Hugo também. Tá pedindo aqui, produção. Dá pra tocar mais uma pra ele? Ele pediu bem cedinho, pode? Então, beleza. Christian Ralph, Cheiro de Shampoo.

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4: Nova Onda FM, 10h49.
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Pois é, minha gente, faltando 10 minutos para as 11 horas da manhã, tá na hora de dizer adeus com o coração apertado, mas fazer o que, né, minha gente? O tempo não espera. Pois é, mas olha, não fica triste não, amanhã a gente vai sextar juntas, é isso mesmo. Amanhã, sexta-feira, é da nossa manhã, vai estar super animada, super agitada aqui no programa Terra Brasil pela Nova Onda FM 91,5 e eu espero por você, tá bom? E você que ficou ligadinho com a gente, muito obrigado pela sua companhia, pela sua sintonia.

Agora eu te digo, viu? O programa Terra Brasil está terminando aqui, mas tem muita coisa boa pra você ainda hoje, aqui na sua rádio Nova Onda FM. Então não sai daí não, continua na sintonia. E eu vou trazendo a saideira de hoje, Lauana Prado, Zé Neto e Cristiano, Sombra Desconhecida. Valeu demais pelo carinho, beijo no seu coração, fique com Deus, viu? E até amanhã, se Deus quiser. Você disse...

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14: 11:09.
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7: Nova Onda FM 11:12. Atenção para as manchetes do Mais Notícias desta quinta-feira, 14 de maio de 2026. Banda de Pitangui busca apoio para representar o Brasil em Mundial no México. Governo cria subsídio para tentar frear alta da gasolina e do diesel. Retração no mercado de máquinas mostra cenário preocupante para o agro. Governo e Câmara fecham acordo para fim da escala 6x1. Entrevista do dia. Médico veterinário traz informações e orientações importantes sobre a atenção que devemos ter com os pets durante o inverno. Esportes Copa do Brasil. São Paulo eliminado e Roger Machado é demitido. Nosso noticiário policial, prontuários falsos, carimbo médico e anabolizantes são apreendidos com casal em Piuim.

Esportes, Copa do Brasil. São Paulo eliminado e Roger Machado é demitido. Nosso noticiário policial, prontuários falsos, carimbo médico e anabolizantes são apreendidos com casal em Pinhuim. Polícia Militar prende 3 homens por tráfico em Bom Despacho. Crack, maconha e dinheiro são apreendidos. Homem entra em crise durante perícia na região. Estas e outras notícias você confere a partir de agora no Mais Notícias pela Nova Onda FM 91.5.

0: Nova Onda FM 1114, um bom dia para você, obrigado pelo carinho da sua sintonia. A partir de agora, o nosso Mais Notícias, nesta quinta-feira, 14 de maio de 2026, a estação é outono, 23 graus neste momento, na área central de Pitangui. Previsão do tempo para a região sudeste do país.
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3: Confira agora a previsão do tempo para a sua região.
2: Sudeste.
4: Só aparece na maior parte do dia e no fim da tarde pode chover em pontos isolados. Apenas no litoral do Rio de Janeiro é que o tempo segue firme. A temperatura no sudeste pode ficar entre 15 e 33 graus.
0: Minas Gerais, quinta-feira, de céu claro a parcialmente nublado, com possibilidade de chuva isolada no Triângulo Oeste e Central Mineira. No Jequitinhonha, Rio Doce, Mucuri, Zona da Mata, céu parcialmente nublado. Demais regiões mineiras, céu claro a parcialmente nublado. As temperaturas variando entre a mínima de 6 e a máxima de 34 graus. Pitangui, sol com muitas nuvens durante o dia e períodos de céu nublado. Noite com muitas nuvens, possibilidade de chuva. Durante a madrugada desta quinta-feira, os termômetros marcaram aqui em Pitangui 18 graus. A máxima prevista para o período da tarde é de 26 graus. Nova Onda FM, agora 11h15.
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0: 11h15, retração no mercado de máquinas mostra cenário preocupante para o agro. Álvaro Couto com os detalhes.
6: O agronegócio brasileiro é formado por vários cenários, desde os diferentes solos, relevos e climas, a panoramas momentâneos e financeiros. O mercado de máquinas agrícolas desenha um dos mais tristes deles. A Associação Nacional de Fabricantes de Veículos Automotores estima a comercialização de 46.700 unidades em 2026, uma queda de 6,2% frente a 2025 e o quinto ano consecutivo de retração. Os dados da ABMAC, a Associação Brasileira da Indústria de Máquinas e Equipamentos, corroboram com esse cenário pessimista. Nos 12 meses anteriores a março deste ano, a receita líquida total do segmento somou quase R$ 65 bilhões de reais, queda de 1,4%, enquanto no primeiro trimestre de 2026, o recuo nas vendas de maquinário foi de 16,4% em relação ao mesmo período do ano passado. Pedro Estevão, presidente da Câmara Setorial de Máquinas Agrícolas da Associação, atribui a situação a três principais fatores: a desvalorização do dólar, que comprime os rendimentos dos produtores, as elevadas taxas de juros, que desincentivam a alocação de recursos para investimentos, e o endividamento no campo.
7: O custo dele subiu, porque a taxa de juros subiu muito e a rentabilidade dele diminuiu. Então tem um pessoal que está com dificuldade de pagar conta. E não é todo mundo, é uma parte do pessoal que se alavancou muito e que agora está com dificuldade porque abriu essa boca de jacaré.
6: No último ano, o dólar apresentou uma depreciação de 14,6% em relação ao real, caindo de R$ 5,72 para R$ 4,89. Isso torna as principais commodities do agro brasileiro menos rentáveis, especialmente soja e milho, já que o valor delas é fixado na moeda norte-americana. Segundo a ABMAC, 60% do mercado de máquinas é voltado para essas culturas. Já a taxa de juros segue em patamares elevados. Apesar das duas reduções seguidas, a Selic caiu apenas 0,5% nas últimas reuniões do Comitê de Política Monetária do Banco Central, o que não gerou grandes mudanças quanto à concessão de crédito no país. O momento se refletiu na feira mais importante do agronegócio, a AgriShow. A edição finalizada há algumas semanas movimentou aproximadamente R$ 11,5 bilhões em intenção de negócios, 22% a menos do que no evento de 2025. Para o presidente da Frente Parlamentar da Agropecuária, a FPA, o deputado Pedro Lupion, do Republicanos Paranaense, o cenário atual só tende a piorar se nada for feito.
8: É um número extremamente expressivo e muito preocupante, a dificuldade do produtor investir. Isso gera, obviamente, diminuição.

0: atenção no índice de produtividade, dificuldade de rentabilidade, as tabelas aí, as planilhas de custo de produção cada dia mais disparelhas, cada dia mais inconsistentes, e isso faz com que o endividamento só cresça no campo.
1: A bancada estima que o endividamento do setor ultrapasse os 120 bilhões de reais, valor sugerido ao governo federal como necessário para prorrogar as dívidas dos produtores. A proposta do Ministério da Fazenda ficou aquém, em torno de 81 bilhões e meio de reais. O assunto é discutido num projeto de lei em análise na Comissão de Assuntos Econômicos do Senado. Entre o relator, senador Renan Calheiros, do MDB alagoano, a vice-presidente da FPA, senadora Tereza Cristina, do PP sul-mato-grossense e o ministro Dário Durigan, com expectativa de ser votado nas próximas semanas. Reportagem, Álvaro Couto.
2: 11:19, intervalo e na volta mais informações, não saia daí.
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6: A PIF-PAF aumentou sua remuneração e está com vagas imediatas para auxiliar de matrizeiro. 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
5: O corpo de Cleópatra foi enterrado em alguma pirâmide do Egito? Cleópatra não foi levada às pirâmides, porque viveu muito tempo depois do período em que os monumentos foram erguidos. As pirâmides foram construídas entre 2650 e 1700 a.C., enquanto Cleópatra viveu no século I a.C. Conforme seu pedido, a rainha do Egito, que se suicidou depois de a nação ter sido tomada pelos romanos, foi enterrada ao lado de Marco Antônio, no Mausoléu Real em Sema, em Alexandria.
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0: Gente, hoje é dia 14 de maio, hoje é dia continental do seguro. Aniversariante do dia. Tem aniversário de Mariana Godoy, jornalista brasileira, Sérgio Guizé, ator, e Mark Zuckerberg, programador e empresário estadunidense, o pai do Facebook ou cofundador do Facebook. Fatos históricos e jornalísticos. Nos fatos históricos, foi em 1952 que o Esquadrão de Demonstração Aérea Brasileiro, conhecido como Esquadrilha da Fumaça, realizou sua primeira exibição oficial. Em 2005, estourava a crise política brasileira conhecida como Escândalo do Mensalão. E em 2015, o plenário do Supremo Tribunal Federal reconheceu o poder investigatório do Ministério Público do Brasil. A gente vai retornar amanhã com mais Agenda do Rádio. Um grande abraço e até lá!
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2: 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Nova Onda FM, é hora de atualizarmos as informações. O desempenho da pequena indústria atingiu o pior nível desde a pandemia de Covid-19. Segundo o levantamento da Confederação Nacional da Indústria, CNI, o índice de performance caiu para 43,7 pontos no primeiro trimestre de 2026, o menor patamar desde 2020. A situação financeira das empresas também piorou, com o indicador recuando para 39 pontos, o pior resultado em 5 anos. De acordo com a analista Júlia Dias, o cenário reflete juros elevados, dificuldade de acesso ao crédito e aumento no custo de insumos. Entre os principais problemas do setor, o alto custo ou falta de matéria-prima subiu para a segunda posição, atrás apenas da carga tributária. O avanço está ligado, segundo a CNI, a impactos de conflitos no Oriente Médio sobre preços de insumos como petróleo. A pesquisa ainda aponta queda na confiança do empresário industrial, que chegou a 44,6 pontos, o menor nível desde 2020. Já o índice de perspectivas ficou em 47,4 pontos, indicando expectativa moderada para os próximos 6 meses. Não saia da sintonia, a qualquer momento, mais informações, repórter Marcos Inícios. 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
4: 11:31.
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4: Se você fica com a gente, você fica muito bem informado, viu? O tempo todo, 11:32. É claro, além de ouvir as melhores canções, viu? Entretenimento, brindes, participações através do nosso telefone 3271-9191. Pois é, entrevista do dia, viu? Esse frio, né? Esse frio, a gente sofre com ele, né? É, principalmente crianças, idosos. E os pets também sofrem, viu, gente? A gente tem que ter um cuidado especial com eles. Para poder falar sobre esse assunto para a gente, destrinchar esse assunto para a gente, o médico veterinário Evandro Lacerda está com a gente aqui. Evandro, prazer enorme recebê-lo, amigo. Seja bem-vindo.
8: Marcos, como dizia William Roth, bom dia, Pitangui! Tamo que tamo! Um abraço ao meu amigo Paulo, sou Osvaldo, pessoal tudo maravilhoso que me cobra na rua, que tudo. O pessoal lá também da Bombas e Motores, o pessoal da comitiva do Agro que tem reunião hoje, que participou da Queima do Ar de Garatinga, da Divina Expo. Ó, um abraço a todos vocês aí. E estamos aqui para falar do principal, do frio. Marcos, essa chuvinha que aí chegou vai causar um friozinho, sim.
4: É, era que caiu ontem na noite. É. Né? E molhou bastante, viu?
8: Molhou.
4: O solo, né?
8: O animal precisa ser agasalhado. Olha, é necessário. Por que é necessário? Porque se ele fica em um local que é uma laje, alguma coisa, tem frio. E na casa, mas ele tá na casinha. Mas por que você não bota um cobertorzinho na porta para não ventar?
4: É.
8: Bota um tapetezinho no fundo para esquentar. Aí a minha gaiola eu preciso cobrir? Olha, é bom. Ah, mas eu chego lá, o passarinho tá todo com a pena aberta. Isso é o natural dele? É. Mas se a gente pudesse botar pelo menos um... do telhadinho descendo lateral, um pouquinho na frente, ajuda bem e ele agradece.
4: Pro vento frio ali não entrar, não passar pela gaiola, né, Ivan?
8: O Marcos, não é só o vento frio, não. Tempo de chuvas também.
4: É.
8: Molha essa pena até que seque. Existem bactérias que estarão ali.
4: Sim, sim, naturalmente.
8: E não só bactérias, como fungos também. E nós temos que preocupar que esses nossos queridos não são animais domésticos, são nossos animais de companhia.
4: É.
8: Que nos acompanha às 24 horas do dia, nas horas boas e naquelas horas bem ruinzinhas, mas estão do lado.
4: E sente falta da gente, né?
8: Sente.
4: A gente sente também deles, né?
8: É, Marcos, se eu brigar com você aqui, eu vou embora, não converso mais com você.
4: Uhum.
8: Mas se você brigar com o seu cachorrinho, um pet de casa, senão que você abrir a porta, e vai pular no seu peito.
4: Olha pra você ver. É, é.
8: Eu falo a velha frase de Machado de Assis.
4: Ah.
8: Admira os cães. E pelo faro, reconhece seus amigos.
4: É, é. Boa. Boa.
8: Então é uma coisa assim, é sincera. Por isso que eu falo que eu adoro criança. Criança é a coisa mais sincera do mundo.
4: É, no olhar, nas palavras.
8: Tudo. Os mais, os mais velhos também. Mas fala muito, não, mas é sincero.
4: É.
8: Já a meia idade, a gente vive fazendo o famoso bate-bolinha, joga no jornal, aquele jogo de cintura. Essas duas não. São as mais autênticas que tem.
4: Exato, exato. Evandro, tem raças que são mais sensíveis às baixas temperaturas?
8: Sim, as raças com menos pelo.
4: Ah, tá.
8: Você pode ver que um cachorro que parece que pode estar um sol de rachar, mas que morde de frio, é o pincher.
4: É, verdade.
8: Aquele ali é pelo, 24 né? horas por dia com frio. Imagina uma época dessa.
4: É.
8: Já é gordo, né?
4: É.
8: É uma gordura.
4: Enorme. É. É, se tiver de 1%, deve ser muito.
8: É, você vê ele de frente, você acha que ele tá de lado. Quando você acha de lado, ele sumiu.
4: Some. Esconde atrás de um cabo de vassoura.
8: Tranquilamente.
4: Não é?
8: Como, um fio de cabelo, para ele, normalmente fazer, como dizer, aquele Mr. M, né? Sumir.
4: É. Molhado pesa 100 gramas.
8: Oh.
4: E os animais com pelos que sofrem muito, por exemplo, com

0: A lua, vamos. Claro que não é, a pauta do dia, não, mas.
1: O Marcos, a gente deve dar o cobertor de acordo com o frio. Ou frio isso, de acordo com o cobertor.
0: Boa.
1: Né? Se esse animal tem muito pelo na época de calor, ele precisa ser refrescado. Um ventilador, um umidificador, um ar-condicionado. Um talo, não. Ar-condicionado de em torno de 16, 17, isso é loucura. Ar-condicionado foi feito para você ficar a 23, 24, que é ambiente.
0: Eu uso 23 ali na minha sala.
1: Não precisa passar disso.
0: É.
1: E sempre ter um umidificador de ambiente. Motivo. Ah, o ar-condicionado tira a água do ambiente. Não, ele tira a umidade.
0: Umidade.
1: Isso. A água é uma coisa, a umidade é outra.
0: É, sim.
1: Né? É. Tanto que quando você pega a água que sai do ar-condicionado, ela é destilada.
0: É.
1: Sem minerar nenhum. Então, o que eu falo? Há necessidade de colocar? Sim. Mesmo nessa época de frio aqui, se a gente puder borrifar um pouquinho de água no quarto para dormir.
0: É.
1: Pô. Faz falta? Faz, porque nós estamos no outono.
0: Tempo muito seco, né?
1: E vai ficar mais.
0: É, vai piorar.
1: Hoje, realmente. Pouco passei ali na usina e vi que a água já baixou demais
0: muito,
1: a conta.
0: Muito. Eu percebi isso também essa semana.
1: É. E vai baixar um pouco mais.
0: É.
1: Mas, graças a Deus, os reservatórios estão cheios de água.
0: Graças a Deus. Mas mesmo assim, a bandeira é laranja esse mês agora já.
1: É, eu não...
0: Já estão falando em escassez hídrica já.
1: É, eu não vou falar que... É como a gente fala, que aquela pessoa é esperta, né?
0: É.
1: Se é uma expertise.
0: É, eu entendi a pessoa aí, a quem de você direcionou.
1: É.
0: O ouvinte não é bobo e já sabe.
1: É, então não sei se é uma expertise.
0: É. Aqui, e que doenças costumam aumentar nesse período, Evandro?
1: Principalmente doenças via pulmonares e doenças nariz, garganta, ouvido. Por que ouvido? Aqueles cachorrinhos que tem a orelhinha caída assim do ouvido, cóclea spaniel e outros mais, costumam ter muito, vamos falar assim, secreção. E às vezes com um pouco de evaporação de água pela boca e tudo mais. Então produz cera. E também outras coisinhas no ouvido. É bom limpar? É. Mas não precisa enfiar o cotonete lá no cérebro e limpar, não.
0: É
1: só na beiradinha ali, com álcool absoluto.
0: Uhum.
1: Álcool absoluto, que não tem água. Limpou.
0: Olha, eu não achava, que era com água.
1: Não. Se você jogar com água, Marcos, a tendência é aumentar o problema.
0: Puxa,
1: água da vida tira a vida.
0: É.
1: Nesse caso, não é ideal.
0: O caso do local pro animal dormir, como é que...
1: Ô Marcos,
0: eu
1: vejo algumas pessoas criando cachorro na laje.
0: Poxa.
1: Eu acho essa maldade muito grande. Gente, imagina um sol de meio-dia, o cachorro numa casinha de madeira na laje.
0: Às vezes até ali.
1: A sauna seca é de inveja. Ou pior. Então o que nós devemos ter que colocar? Um local adequado, um local onde tenha um chão. Não é chão batido, se possível... Um cimento simples, mas limpo, higiênico, como
0: isso.
1: Sempre.
0: Boa.
1: A casinha higiênica, ele controlado de ectoparasita. Quem que é ectoparasita? Carrapato, pulga, berne e tudo. São muito importantes. E os paninhos dele também limpinhos. Suíno ou porco, ele vive em nosso meio que possível. Mas se vocês verem hoje uma criação de suíno, vocês ficam invejados. É extremamente limpa, é extremamente alto nível. Não é aquilo que vocês viam antigamente. Hoje, Marcos, você entra numa suinocultura, você pega a suinocultura, tem 5 andares.
0: Puxa.
1: É, não estão no chão, são 5 andares.
0: Nossa, que estrutura, hein?
1: Estrutura. Porque eu vou falar uma coisa com você, não estou levantando uma polêmica, mas é uma coisa que eu tenho comigo.
0: Uhum.
1: Ah, meu filho quer fazer engenharia, meu filho quer fazer medicina, meu filho quer fazer isso aqui. Gente, incentive os seus filhos a estudarem uma coisa importante que é produção de alimento. O que é essa produção de alimento? Em todo sentido, em todas as cadeias. Porque a nossa população, ela cresce absurdamente. E se não tivermos alimentos para essa população, vai faltar. De acordo com Dom Bertrand de Orleans Bragança, o chefe da Casa Imperial Brasileira, nós

0: E é um fato verídico, ele comentou. Nós produzimos 1 trilhão, 2 bilhões, 1 milhão, 585 mil toneladas de grão. É um terço mundial.
1: Puxa, o Brasil, né?
0: Isso é o Brasil. Isso tudo graças a 1970, 72, ao grande professor, doutor Alisson Paulo Inédio. Parabéns ao povo de Bambuí e Bom Despacho. Parabéns a eles. Que investiram numa coisa chamada Embrapa, Empresa Brasileira de
1: Pesquisa
0: Pesquisa
1: Agropecuária.
0: Agropecuária. Investiram na Pesagro, na Epamig, certíssimos. Nós temos que investir é no alimento. Esse alimento vai de grãos à carne, é a cadeia.
1: E os nossos governos deveriam pensar também por esse lado também no homem do campo, né, Evandro? Dar esse segmento, esse pensamento, né, de
0: O Marco,
1: melhorar a condição de
0: não só
1: trabalho, né?
0: melhorar, nós não estamos precisando de excesso de doutores, mas estamos de técnicos para produzir isso e valorizar o homem do campo.
1: Exato, é o que eu quis dizer.
0: Valorizar, porque se você tomou um copo de leite, comeu pão, uma margarina, alguma coisa, agradeça ao produtor rural. Agradeça aquele senhor que levantou às 3, 4 horas da manhã. Falo, afirmo, afirmarei. Vaca não dá leite. Você tem que alimentá-la, cuidá-la e tirar o leite. Aí sim, vaca dá leite.
1: E pagar um imposto absurdo pro governo
0: Ah,
1: em cima
0: para
1: disso.
0: começar, como é que vai começar a se financiar se a sua plantação sai do custo 24,5%?
1: Nossa Senhora.
0: Eu vou falar uma palavra aqui que fica feia, vou repetir de um deputado federal. Até plantar maconha não dá.
1: Deixei pro intervalo aqui. Na volta a gente continua esse bate-papo. Deixa eu fazer uma pergunta para vocês, período agora, para você responder na volta. Os banhos dos pets, tem que diminuir, tem que aumentar e tal.
0: A higiene é primordial.
1: Então na volta.
0: É saúde.
1: Você completa a
0: Sim,
1: resposta.
0: com
1: Pode ser?
0: certeza.
1: 17 minutos faltando pro meio-dia, intervalo, a gente volta.
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11: Fatos acontecem, viram notícia aqui na Nova Onda FM. A Polícia Militar prendeu três homens de 21, 26 e 33 anos suspeitos de tráfico de drogas no bairro Ana Rosa, em Bom Despacho. A ação ocorreu durante patrulhamento em área com denúncias de tráfico. Os militares avistaram um Gol em atitude suspeita. Ao notar a presença policial, o condutor deslocou e foi acompanhado. Durante a abordagem, um dos ocupantes, o suspeito de 33 anos, saiu do carro e fugiu com uma sacola. Os demais ocupantes foram abordados e com eles foram encontrados uma porção de maconha, três celulares e R$ 368 em dinheiro. O veículo foi removido ao pátio. O suspeito que fugiu foi perseguido e durante fuga, arremessou a sacola sobre o muro. Ao ser alcançado, os policiais verificaram o conteúdo. 3 barras de crack, 29 pedras da mesma substância e farelos de crack. Os 3 homens foram presos e conduzidos à delegacia junto com os materiais apreendidos. O caso agora segue sob investigação. Fique ligado a qualquer momento. Mais informações. Repórter Marcos Inícios.
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18: Agora 11h49.
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18: E também muita informação. Agora 10 minutos faltando para o meio-dia. 25 graus neste momento na área central de Pitanga. Outono, chegando o inverno aí. A gente, claro, tem que tomar conta da saúde, cuidar aí dos nossos velhinhos, das nossas crianças e cuidar da gente também. E não podemos esquecer dos nossos pets. Estamos aqui com o Evandro Lacerda, da Companhia dos Bichos. Evandro, essa época agora, a gente diminui ou não o número de banhos ali? Ou dá um tempo maior aí?
22: Marcos, uma coisa... Bacana te responder, mas vou te responder uma outra coisa mais importante.
18: Ah.
22: E vou chegar aí. Eu só peço às pessoas que, como elas não tomam água... É, os animais tomam, viu? As aves tomam, tomam banhozinho. É, todos os animais adoram água e precisam. Se você não gosta de água, pode ser que o seu pet gosta e precisa. Mas voltando ao banho.
18: Uhum.
22: É necessário? Sim. É necessário? Está higiênico? O animal tem o pelo. Pode e ajunta coisas que não deve. Então o que ele tem que fazer?

0: fazer. Tem que tomar um banho, mas esse banho tem que ser com pessoas que são credenciadas, pessoas que são sérias, que fazem as coisas. Ou o lugar na minha casa, tudo bem, mas dê um banho, seque o animal bem, depois vá ao secador, limpe as orelhas, né? Apare os pelos na região pubianas, pênis ou vagina, ou ânus, na questão da boquinha, tudo. E o principal, não deixar faltar água para os animais.
1: E a temperatura da água nesse tempo do inverno?
0: Todos nós temos que tomar banho, aguinha morna, mais para frio. Quem gosta de água quente, é como diz, quando vai escaldar uma galinha para tirar pena, alguma coisa. O resto é água morna. Nossa pele é pele necessária de água de morna para fria.
1: Eu vou falar isso com meu filho hoje à noite lá. Filho, quem toma banho com água quente é só a galinha, né?
0: Galinha vai arrancar a
1: É.
0: pena. Ou senão aqueles macacos lá no Japão, que tem aqueles locais lá que tem água térmica, né? Que eles entram, saem da neve e chuva na água.
1: A roupa ajuda mesmo nessa época do frio agora, os pets? Pra eles
0: O
1: amenizar ali o frio.
0: Marco, ajuda sim. Volta a afirmar, desde que ela esteja limpa, higienizada. Se tiver suja, troca. Tenha uma ou duas ou três. Ah, tem que ser chique? Não, tem que ser limpa. Para que não seja um local
1: Lá
0: com
1: você vem?
0: excesso. Temos, graças
1: Ó,
0: a Deus, temos lá sim.
1: bacana. Pra essa época também,
0: Temos também
1: época
0: lá.
1: do calor, tem uma roupa
0: Tá,
1: mais
0: temos
1: fresquinha.
0: as famosas roupas de verão, né?
1: É, roupa de verão,
0: É,
1: é.
0: temos lá que a sunga maior, menor, tal, que é uma canção.
1: Com assinatura de Dior ou não?
0: Eu não sei, eu acho que é de Armani.
1: Versace,
0: Eu acho que é
1: Armani.
0: Armani. Armani gostava mais dessa parte, né?
1: Tá.
0: Ô, Marco, é muito interessante. Se você vê o mercado que hoje existe, o leque. É muito grande. Roupas para pets, camas. É, há pouco tempo eu estava em Gramado e já fomos para uma feira lá, estava acompanhando a minha esposa e fomos andar. Eu fui numa loja, Marcos, que um mimo, um show. E logo depois nós fomos a São Paulo, uns 2 meses depois. Eu também fui num shopping lá, não falo o nome de shopping porque não é propaganda, um shopping mais assim. Elitizado, uma loja, sim, olha, primorosa, muito bonita, assim, vale a pena. A gente vai lá, a gente fica com vontade de comprar pra gente, mas não é pro cachorro, mas tudo melhor ainda, né? Mas muito bacana.
1: E aqui, sobre alimentação nessa época do frio agora, Evandro, o que a gente deve evitar?
0: Marcos, primeira
1: Modifica
0: coisa, nós
1: muito?
0: devemos lembrar o seguinte. Cachorro come ração. Ah, tem um cachorro que come fruta? Pode comer, não tem problema. Mas ele não come bolacha, ele não come chiclete, ele não come sorvete, não toma refrigerante, né? Isso não é alimentação. É, as pessoas acham que, ah, não. Ah, eu vou comer um pedacinho de carne. Não. Cachorro, gatos e outros animais, eles têm a ração já específica balanceada corretamente para ele. A comida tem que estar quente? Não, a ração sempre tem que ser servida. Eu vou servir sachê. Ótimo. Eu vou comprar uma colher, não, é a menor colher que tem, aquela de café. Mexeu o
1: Já
0: café, eu ponho uma
1: adoçou o
0: daquela
1: café.
0: ali. Só. Por dia, tá?
1: Ah, é?
0: É, por dia. De uma alimentação
1: Gente.
0: mais cheia de química,
1: É.
0: mais forte. E também tem um pouco de, querendo ou não, para conservante. E esse conservante são sal, né?
1: É.
0: Aí nós temos que tomar cuidado.
1: É. É. E os filhotes, os animais idosos, a gente também tem que ter um cuidado maior?
0: Marcos, volto a afirmar, as duas melhores fases da vida, criança e idoso. Todos têm que ter seus cuidados mais delicados e com mais carinho. Por quê? Porque eles necessitam desse carinho maior para poder nos acompanhar. Então, como que é feito isso? Ração para canino, filhote, felino. E tem, por exemplo, para um pintinho, as iniciantes. Para as aves, tem as papinhas, né? Aí depois você tem raça grande, raça média, raça pequena, pelos longos, pelos médios, pelos curtos. E temos também os idosos. Não gosto da palavra, eu gosto de falar senil.
1: A senil.
0: É. Porque o idoso que é parecendo que é pejorativo, né?
1: É,
0: Velho.
1: é, é.
0: Senilidade. Não. Sem a pessoa. Até gosto mais de uma palavra que eu ouvi, achei linda.
1: Ah.
0: Terceira idade.
1: Terceira idade, é. Ou melhor idade, né?
0: Eu acho que é a melhor.
1: Melhor, é.
0: É a melhor idade. Com certeza é a melhor.

0: melhor, começa a viver melhor.
1: Direciona a gente aqui. Como é que eu vou identificar que o meu pet está sofrendo com frio ali, de uma
0: Você vai
1: forma
0: notar
1: geral?
0: que ele vai estar mais encolhidinho, tremendo. Ele costuma enrolar-se. E o peso eriçado. E, como disse, você vai estar no tempo. Não. Arruma uma casinha para ele. Gente, casinha de papelão. Eu vou fazer uma pergunta a você, Marcos. Você morou em Belo Horizonte, em algum lugar. Você já viu algum. Pessoa que mora na rua morrer de frio quando ele tá enrolado no jornal?
1: Não.
0: Cara, é um calor violento.
1: No jornal. O papelão mesmo
0: O
1: também, né?
0: próprio papelão, ele é um excelente isolante.
1: Isolante térmico, é. Sim, verdade,
0: Sabe?
1: verdade.
0: Então você pode fazer uma casinha de cachorro de quê? Simplesmente de papelão.
1: É. Você tem lá casinha para vender também?
0: Temos casinha, temos topinha, temos um bom papo, um bom café e
1: Ó,
0: sempre uma boa amizade.
1: bom demais. Tem a casinha pro meu pet, independente da raça ali, eu não sei se eu tô fazendo uma pergunta boba aqui. É uma casinha maior para ele?
0: Marcos,
1: Como é que eu escolho a
0: vai
1: casinha para?
0: depender da raça, do tamanho e da idade. Por exemplo, eu não aconselho as pessoas comprarem inicialmente uma casinha para um cachorro que está começando a brincar, a correr, porque ele vai comer tudo e vai destruir tudo. Ele tem que estar um pouco
1: Tá.
0: já.
1: Meio moleque ainda,
0: Meio
1: né?
0: moleque. Eu até brinco muito que ele tem que estar mais sociabilizado,
1: Sim, sim.
0: com as coisas, com as pessoas. Aí ele vai se estar melhor dentro da casinha dele. Ah, então a casinha tem que ser de PVC, tem que ser de plástico. Não. Aquela que convém ao seu bolso.
1: Sim, boa, boa, boa.
0: Sabe? Volta a ver. O frio, cobertor. Cobertor frio. Então a gente vai viver de acordo com a sua necessidade.
1: E essa época agora, as pulgas e carrapatos aumentam nos pets ou não?
0: Não é que aumentam, Marcos. Elas dão uma, vamos dizer assim, a umidade e o calor proliferam e aumenta a reprodução, tanto do
1: Ah, tá.
0: escorpião e tudo mais.
1: É, é.
0: Agora, quanto mais frio, diminui a reprodução, mas tem.
1: E os cuidados que a gente tem que
0: Os
1: ter?
0: cuidados é a mesma assim, a pulverização da casa, higiene para a saúde total. Nunca esquecer dar o banho no animal, olhar de primeiro também, limpar a casinha, não adianta dar o banho animal com algum produto e voltar para o local contaminado.
1: E onde que os carrapatos e as pulgas ficam mais alojados no pet ali? Onde? Que
0: O
1: parte do
0: Mark,
1: corpo ali?
0: na realidade é no corpo inteiro, mas no peito e nas costas. Agora o principal, banho.
1: É.
0: Toma cuidado com ele para entrar água na orelhinha. E principal, dá o banho correto no animal. Aguinha morna, fria, os cuidados gerais. Voltando à alimentação, é muito importante saber qual a fase que esse animal está, ou macho ou fêmea. Porque não adianta eu falar assim, ah, eu vou dar essa alimentação que eu busco. Mas será que é mesmo?
1: Outro detalhe também, se está esperando filhotinho, né?
0: Sim, ela está gestante, gasta muito cálcio, então tem que repor.
1: É.
0: Tem que lembrar, eu até falo muito para todas as senhoras que estão nos ouvindo, todas as damas, as fêmeas em geral, que por graças às nossas queridas mães, nós estamos aqui. Só que
1: É.
0: elas sofrem de muito para nos gerar.
1: Sim.
0: O gasto é muito grande de minerais, de cálcio, fósforo e tudo mais. Paciência, humildade, né? Resiliência, elas têm muito para nos aguentar 9 meses na barriga, que não é fácil.
1: É. E depois criar ainda, né?
0: É,
1: Tá, você dá mais, a gente dá mais trabalho ainda, né? Eu dei muito trabalho pra minha mãe. Muito trabalho gostoso.
0: eu falo que é muito. Filho criado é trabalho dobrado, né?
1: Exato, exato. Levando companhia dos bichos, endereço, telefone.
0: Nós estamos na rua Alexandre Lacerda, número 43. 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E agradeço, como sempre, por tudo.
1: Nós agradecemos sua presença aqui mais uma vez. Até a próxima.
0: Se Deus quiser, um abraço a todos. Gente, não esqueça, reunião hoje da comitiva do Agro,
1: Ó,
0: no
1: boa.
0: bom barzinho que vocês não pararam, não pode faltar não,
1: É
0: hein?
1: quanto que é do Água mesmo?
0: Vai ser dia 5 de julho.
1: Nossa, eu tenho que marcar um bate-papo com quem tá à
0: Com o Bruno.
1: frente. Bruno?
0: O Bruno e o Canelinha.
1: Então, show. Vou entrar em contato com ele. O Bruno, eu sei quem que é. Vou entrar em contato com ele.
0: Eu com o Canela.
1: Se eu não tiver contato, você tem um contato dele?
0: Ou
1: Você me
0: se
1: passa.
0: tem, é um prazer.
1: Aí a gente vai fazer um bate-papo com ele.
0: Ou, tranquilo.
1: Um abraço.
0: Fica com Deus, Deus lhe pague.
1: Com Deus também, eu que agradeço. Meio-dia e um. Você confere agora a consagração à Nossa Senhora Aparecida. Na sequência, o programa Despertar e com o Padre Ezequiel Dalpozo. Eu volto já já.

0: Ó Maria Santíssima, que em vossa imagem milagrosa de Aparecida espalhais inúmeros benefícios sobre o Brasil, eu, embora indigno de pertencer ao número dos vossos servos, mas desejando participar dos benefícios da vossa misericórdia, prostrado a vossos pés, consagro-vos o entendimento para que sempre pense no amor que mereceis. Consagro-vos a língua para que sempre vos louve e propague a vossa devoção. Consagro-vos o coração para que depois de Deus vos ame sobre todas as coisas. Recebei-nos, ó Rainha incomparável, o ditoso número dos vossos servos. Acolhei-nos debaixo da vossa proteção. Socorrei-nos em nossas necessidades espirituais e temporais, e sobretudo na hora da nossa morte. Abençoai-nos, ó Mãe Celestial, e com vossa poderosa intercessão, fortalecei-nos em nossa fraqueza, a fim de que, servindo-vos fielmente nesta vida, possamos louvar-vos, amar-vos e render-vos graças no céu por toda a eternidade. Assim seja.
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Olá, meu amigo, olá, minha amiga ouvinte, eu sou o Padre Ezequiel, esse é o momento de despertar para o amor. Eu queria falar hoje sobre família. Nós sabemos que hoje em dia viver em família é um desafio. A gente percebe pelos relacionamentos dos jovens entre si, casais de meia idade e até casais de 20, 30 anos de casamento que ainda entram em crises profundas, muitas vezes em separações. Uma palavra importante é o seguinte: o diálogo, a conversa, é um dos principais elementos para a construção de um relacionamento saudável. O diálogo onde eu expresso aquilo que eu sou, eu expresso as minhas dúvidas, eu expresso o porquê estou com esse comportamento, com essas tensões, com esses problemas. Porque ocorre que os casais muitas vezes não falam, não conversam e, consequentemente, não se entendem. Quando falam, explodem. Por isso, deveria haver aqui um exercício de maturidade para que o diálogo, a conversa,

0: conversa franca, não quando a gente está tenso, mas nos momentos certos, nos momentos oportunos que se estabelece para isso. Então esse é um ponto. O segundo ponto, os casais deveriam ter rituais, rituais de vida. Por exemplo, um ritual é a missa, pode ser o culto, pode ser a celebração. Outro ritual é a mesa. Tem famílias que não se encontram mais na mesa, que não tem mais o momento da mesa, da refeição do meio-dia, a refeição da noite. Cada um fica isolado, um na sala, outro no quarto, outro não sei aonde. E assim, são pessoas estranhas dentro do mesmo ambiente. Por isso, rituais comuns ajudam a família a se manter. E outra coisa é acreditar. São crenças compartilhadas. No que a família acredita? No que o pai e a mãe acreditam? Em que Deus? Num Deus que sustenta, num Deus que ama, num Deus que perdoa, mas num Deus que também compromete. Quais as crenças são compartilhadas entre pai, mães e filhos? Por isso, família é sempre uma tarefa. Família é um desafio. Oremos. Deus Pai de amor e de bondade, vós que enviastes vosso Filho ao mundo para ser o nosso Mestre, Ele que nasceu no seio de uma família. Ajude as famílias a serem famílias, a se encontrarem no diálogo, no amor, no perdão, compartilhando a vida, compartilhando dúvidas, encontrando soluções para os problemas. Deus abençoe a tua família e a tua casa, em nome do Pai, do Filho, do Espírito Santo. Amém.
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1: 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Mediação, o caminho do diálogo. Pense naquela briga com o vizinho sobre o muro ou um desentendimento familiar na divisão de bens que se arrasta há anos. Situações que geram estresse e parecem não ter solução. Antes de pensar em tribunal, existe um caminho que devolve o poder às pessoas: a mediação. Nela, um profissional imparcial e qualificado que estudou a fundo não apenas as leis, mas as melhores técnicas de comunicação e negociação, atua como um facilitador. Ele não decide quem está certo, mas cria um ambiente seguro e sigiloso para que as pessoas possam finalmente conversar. O objetivo é ir além da disputa, entendendo as reais necessidades de cada um para juntos construírem uma solução duradoura que preserve o relacionamento. E o resultado é impressionante. Dados do Conselho Nacional de Justiça mostram que a mediação resolve mais de 70% dos casos. É a prova de que o conhecimento aplicado ao diálogo é a ferramenta mais poderosa para a paz. Texto cedido pela professora Sônia Malta. 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
4: 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Nova Onda FM, sempre mantendo o seu ouvinte muito bem informado. A Justiça de Minas Gerais determinou que a concessionária Way 262 pague pensão mensal à mãe de Vanessa Lara de Oliveira Silva, de 23 anos, vítima de feminicídio em Juatuba, na Grande BH. A decisão é do juiz Leônidas Amaral Pinto e ainda cabe recurso. Vanessa foi encontrada morta em fevereiro, às margens da BR-262, em um ponto de ônibus, com sinais de violência sexual e estrangulamento. Segundo a sentença, houve falha na manutenção da rodovia. A vegetação alta obrigava pedestres a usar caminhos improvisados, elevando o risco. A prefeitura já havia alertado sobre o problema em janeiro, sem resposta da concessionária. A justiça fixou pensão mensal de R$ 1.562,09, com multa diária de R$ 1.000 em caso de descumprimento. O processo corre em segredo de justiça. O suspeito, Ítalo Jefferson da Silva, de 43 anos, foi preso em Carmo do Cajuru. Ele já tinha histórico criminal e estava em regime semiaberto domiciliar. Para a Nova Onda FM, repórter Marcos Inícios. 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
7: Meio-dia 16, de volta com o nosso Mais Notícias, segunda hora do nosso Mais Notícias, recheada de muita informação. A banda José Viriato Bahia de Mascarenhas de Pitangui se prepara para um desafio internacional, viu gente? Vai disputar o Campeonato Mundial de Bandas, que será realizado entre os dias 6 e 13 de julho, em Puebla, no México. A vaga foi conquistada após a banda ficar entre os três primeiros colocados no Campeonato Sul-Americano de Bandas, garantindo o direito de representar o Brasil na competição. Para viabilizar a viagem, estimada em cerca de R$400 mil, o grupo realiza uma campanha de arrecadação. Em entrevista aos microfones da Rede Ativa de Comunicação, o maestro Fred falou sobre a conquista e reforçou o pedido de apoio à população. Acompanhe. Gente, então, relembrando vocês aqui, em fevereiro deste ano, o maestro Fred, da banda José Viriato Bahia de Mascarenhas, esteve aqui com a gente, contando que a banda pretende participar do Campeonato Mundial de Bandas em Puebla, no México, no dia 6 de julho, após a classificação em um campeonato em dezembro. Ele está com a gente aqui para poder contar como é que está andando a situação dessa campanha, que ele tem que arrecadar o dinheiro que será gasto durante a viagem da banda. Afinal de contas, a banda pretende levar aí 47 integrantes e a viagem, segundo Fred, fica em torno de R$400 mil e ainda falta muito para eles conseguirem levantar esse dinheiro. Eu tô com ele aqui. Maestro, é uma luta, uma correria diária, né, para arrecadar esse dinheiro. Bem-vindo.
8: Bom dia, Marquinhos. Obrigado, primeiro, pela oportunidade. E de falar, realmente é uma luta, porque a gente trabalha ali com crianças, adolescentes, pessoal que as condições não são tão legais assim, e é difícil a gente conseguir esse montante de recursos. A gente, graças a Deus, tem o apoio da população, tem o apoio do município. O município de Pitangui, com apoio, a gente já conseguiu comprar as passagens, com apoio do município, da prefeita Maria Lúcia, com apoio do Credipit, Sicoob Credipit. E agora a gente está num passo importante, que é arrecadar o montante que está faltando para a gente pagar a hospedagem das crianças lá e alimentação para eles lá no México. Afinal, a gente vai ficar lá 7 dias, a gente vai ficar lá 7 dias, então é um custo alto para cada um assumir. E a gente está numa campanha de arrecadação. Os meninos estão... A gente está trabalhando com uma rifa agora. A gente terminou, né, a venda dos bilhetes agora. E a gente está entrando em contato com os empresários, com os amigos ali, com a população, para fazer doação através do Pix, da banda mesmo, para a gente poder fazer essa vaquinha e conseguir o montante que a gente precisa.
7: Pelo fato de você ter falado que as passagens já foram compradas, ou seja, eu entendi que de uma maneira ou de outra vocês terão que ir, né? Mesmo não conseguindo levantar o restante que ainda falta para completar os R$400 mil. Quanto que falta? E se por acaso vocês não conseguirem levantar esse dinheiro, como é que vai ser feito para vocês comparecerem ao campeonato? Acaba que esse campeonato exige uma data limite de confirmação do registro da banda, não é isso?
8: A gente já fez a inscrição da banda no campeonato. Então a gente já tem, também com o apoio da prefeitura, da Câmara Municipal, a gente conseguiu pagar a inscrição da banda no campeonato. E é o seguinte, Marquinhos, eu tenho esperança na população pitanguiense, sabe? Eu tenho muita esperança. Eu acho assim que o orgulho que a banda vai trazer para Pitangui participando desse campeonato, representando a cidade num campeonato mundial, eu acho que esse sentimento de orgulho vai ser possível a gente captar esse dinheiro com facilidade. Eu vou aproveitar a oportunidade para chamar a população para poder nos ajudar a chamar os empresários. É um projeto muito bacana. São mais de 300 crianças e adolescentes de Pitangui que participam com a gente na escola da banda. Então, esse projeto, além de representar o município, né, num campeonato mundial, que é uma coisa assim, acho que é para a banda é inédito. Então, a gente precisa disso. A gente tem que conseguir esse recurso para arcar com a despesa de alimentação, hospedagem, transporte lá no México. Mas a gente, não conseguindo o valor total, a gente vai dividir essa despesa entre os meninos, os pais, a gente vai se organizar ali. É difícil porque muitos ali não têm realmente condição de arcar com isso. Então a gente acaba tendo que ratear de forma desigual, quem tem mais condições paga um pouquinho mais, quem tem menos condições paga um pouquinho menos. Os meninos já tiveram as despesas com documentação deles, né? Passaporte, visto, cada um teve que fazer o

0: aconteceu. Então a gente fica assim preocupado de não conseguir, mas eu acredito que a gente vai conseguir sim. Estou conclamando mais uma vez o empresariado pitanguense. Pode entrar em contato com a gente no Instagram da banda, @bandapitangui, no meu telefone, que é 379-8852-0812. Pode chamar qualquer um dos meninos da banda e pedir informação, todos eles vão ter informação de como que pode ajudar. A gente está assim, está realmente pedindo apoio da cidade, pedindo apoio da população para que a gente consiga realizar esse sonho, esse feito e trazer, quem sabe, um campeonato mundial para Pitangui, né? Então isso é uma. Os meninos sabem da responsabilidade, eles estão se preparando, a banda tá incrível, incrível mesmo. Acho que a banda nunca teve tão bem assim. Então eu acho que a população mostrar esse apoio pra gente vai ser, acho que, melhor do que ganhar um campeonato mundial.
1: Fred, eu tô pensando uma coisa aqui. Esse horário agora o pessoal está almoçando, as duas emissoras da rede ativa de comunicação, Nova Onda FM e Ativa FM. Vamos supor aí que uma família que tenha cinco pessoas ali, ou três crianças, dois adultos. Se você que está nos acompanhando aí agora, você pai, você mamãe, você adolescente, até você mesmo criança, mesmo que você não tenha ali um dinheiro na sua conta, vira para o papai e para a mamãe aí e fala: puxa pai, puxa mãe, cada um de vocês pode contribuir com R$ 5. R$ 5 para o papai e para a mamãe e R$ 5 para mim e para minha irmã. Se a gente fizer isso, o último censo acho que foi 29 mil pessoas, Pitangui. Vamos tirar 9 mil aqui de pessoas que às vezes não tem condição, tá desempregado, tá ali numa situação crítica também, crianças e tal. Se de 20 mil pessoas de Pitangui cada um contribuir com R$ 5, a gente consegue levantar esse dinheiro em poucos dias.
0: Realmente consegue, Marquinhos. O que eu falei com os meninos lá que a gente, né, nas reuniões que a gente teve, agora é o momento da gente conseguir doação. Qualquer valor, qualquer ajuda vai ser muito bem-vinda. O que a gente tem que pensar é que assim, são R$ 100 mil que a gente precisa. São 1.000 pessoas doando R$ 100, são 2.000 pessoas doando 50, são 10 mil pessoas doando R$ 10. Então, qualquer doação é muito bem-vinda. E quem quiser fazer uma doação, pode fazer através do Pix. É o CNPJ da banda 21390860001 45. Qualquer coisa, pode procurar a gente na rede social também, que a gente manda o código do Pix. A gente vai estar com uma campanha de pedágio solidário aqui no centro nesse sábado, nos próximos sábados também. A gente vai estar rodando nas lojas, os empresários pedindo apoio, vai fazer eventos ainda para a gente tentar arrecadar. Mas qualquer pessoa que puder doar vai ser muito bem-vindo e sabe que vai estar doando para um projeto que funciona, um projeto bacana que vai atender mais de 300 crianças aqui de Pitangui.
1: Eu falo aqui R$ 5, R$ 5 você não compra nenhum picolé, não dá para tomar nenhuma Coca-Cola hoje no mercado. Fred, a gente quer agradecer imensamente aqui a sua presença e desejar aí sorte e sucesso nessa empreitada. E eu tenho certeza que esse nosso bate-papo aqui, que falta tão pouco dentro que já foi conseguido pela banda de verba para poder bancar essa viagem da banda com 47 integrantes. Até vou aproveitar que a grande audiência das emissoras da rede ativa de comunicação, não somente Pitangui, como também região, alcance aí de mais de 90 cidades, porque acaba que a banda não está representando somente Pitangui. Minas Gerais num campeonato mundial no México, né?
0: Vamos ser a única banda brasileira nesse campeonato. Então, nós somos a única banda brasileira. São mais de 85 países que vão estar representados lá. Então, acho que é interessante a gente apoiar, que é um projeto que realmente vai ser o um marco para a história de Pitangui.
1: Pois é, mesmo você que está aí no perrengue, aí passando aí a situação crítica aí com dinheiro, que a coisa não está fácil para ninguém, R$ 5 não vai fazer falta para você, não. R$ 5 você não chupa nem um picolé. Fred, repete por favor o telefone só para a gente encerrar aqui.
0: É 379-8852-0812. Pode me chamar que a gente vai passar as informações, tudo direitinho. Se quiser alguma dúvida também a respeito da banda, quiser convidar a banda para participar de alguma coisa, quiser inscrever seu filho na banda, nas aulas gratuitas, pode me chamar também que a gente está à disposição. Um abraço, Marquinhos. Aqui, ó, só lembrando, nosso Instagram também, @bandapitangui, tá facinho de achar. E mais uma vez agradecer a oportunidade da Rede Ativa e assim, conclamar a Pitangui a ajudar esse projeto. Muito obrigado, Marquinhos. Abraço.
1: O Campeonato Mundial, gente, reúne bandas de diversos países e é uma das principais vitrines internacionais do segmento. A expectativa é levar o nome da nossa cidade e, claro, no nosso país, ao cenário global, com uma apresentação de destaque.

Banda José Viriato Bahia de Mascarenhas, claro, segue mobilizando a todos nós e buscando parcerias para transformar o sonho da participação no Mundial em realidade. Transformar o sonho da participação no Mundial em realidade. E a gente também deve se mobilizar aí, viu? Mobilize aí no seu trabalho, no escritório onde você trabalha, no comércio, na sua casa, no seu bairro. Se cada um de nós dermos aí R$ 5, como eu falei aí no bate-papo com

0: não somente a cidade, não somente o nosso estado, representando o nosso país. Temos como obrigação ajudar. Meio-dia e 27 na Nova Onda.
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0: Isso mesmo, informações do Esporte Copa do Brasil. São Paulo eliminado e Roger Machado é demitido. E o Everson, né, do Atlético, salvou o Atlético de mais um vexame maior, classificando aí o time. Ai, meu Deus do céu, é galo.
2: A noite de quarta-feira reservou tensão e muitas surpresas. Até porque, começando pela maior, a zebra da quinta fase da Copa do Brasil, que foi o São Paulo, que foi eliminado pelo Juventude dentro do Alfredo Jaconi, perdeu por 3-1, depois de ter vencido no Morumbis pelo placar de 1-0. E o técnico Roger Machado não resistiu a essa eliminação e acabou sendo demitido pelo São Paulo. Rui Costa, executivo de futebol do Clube Paulista, admitiu que o resultado pesou e revelou que a pressão foi um fator determinante.
3: Eu estou aqui para comunicar que o técnico Roger Machado não é mais treinador do São Paulo Futebol Clube. Uma decisão que foi tomada algumas horas depois, alguns minutos depois do jogo. Conversamos com o presidente, com toda a comissão técnica e a partir de hoje o São Paulo então inicia a busca por um novo treinador.
2: Quem levou um susto também foi o Atlético Mineiro, que tinha vencido a primeira partida, o Ceará, por 2-1 na Arena MRV. Mas no duelo de volta, no Castelão, o Ceará devolveu o placar e precisou das penalidades. Nos pênaltis, brilhou o goleiro Everson e o Atlético está classificado 4-2 nos pênaltis. O Vasco tinha uma boa vantagem diante do Paysandu, já que tinha vencido por 2-0 a primeira partida. Mas o Papão fez um jogo de igual para igual e lutou até o fim. Conseguiu um empate em 2-2, mas quem avançou mesmo foi o time carioca. Outro que tinha boa vantagem e fez valer disso foi o Palmeiras, que diante da Jacuipense fez 4-1 sem dificuldades nenhuma. O Mirassol passou e classificou diante do Bragantino, 2-1. O Remo venceu mais uma diante do Bahia, 2-1 na equipe do técnico Rogério Ceni e também avançou. O Santos fez uma excelente partida, inclusive com Neymar em campo, e conseguiu a classificação diante do Coritiba dentro do Couto Pereira ao vencer por 2-0. Nesta quinta-feira, os últimos classificados às oitavas de final. Temos o duelo entre Atléticos, goianiense contra o Atlético Paranaense no Antônio Ascioli. Vitória e Flamengo no Barradão, Confiança e Grêmio em Sergipe, CRB e Fortaleza no Estádio Rei Pelé, Chapecoense e Botafogo na Arena Condá e Corinthians e Barra de Santa Catarina na Neoquímica Arena. Agência Rádio Web com informações da Copa do Brasil, Daniela Esperon.
0: Meio-dia e meia. 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
0: então.
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0: Primeira parte do nosso noticiário policial, os principais destaques para esta quinta-feira, 14 de maio de 2026. A Polícia Civil cumpriu um mandado de busca e apreensão na casa de um casal investigado por crimes de falsidade documental, uso de documentos falsos e infrações relacionadas a medicamentos de uso controlado em Pinhuim, no centro-oeste de Minas. Foram apreendidos prontuários médicos falsificados, carimbo médico, anabolizantes, medicamentos de uso controlado, prescritos em nome de terceiros e diversas seringas. Os nomes dos investigados não foram divulgados e eles não chegaram a ser presos. De acordo com a Polícia Civil, a investigação teve início há aproximadamente 3 meses após denúncia de que a investigada teria solicitado a impressão de prontuários em nome de um médico da cidade, sem autorização ou consentimento dele. As apurações continuam com o objetivo

0: O objetivo de identificar a possível utilização dos documentos falsificados, o fornecimento irregular de medicamentos controlados e a participação de outras pessoas no esquema. Os materiais apreendidos serão submetidos à análise pericial. Meio-dia 32, a Polícia Militar prendeu três homens de 21, 26 e 33 anos suspeitos de tráfico de drogas no bairro Ana Rosa, em Bom Despacho. A ação ocorreu durante patrulhamento em área com denúncias de tráfico. Militares avistaram um Gol em atitude suspeita. Ao notar a presença policial, o condutor deslocou e foi acompanhado. Durante a abordagem, um dos ocupantes, o suspeito de 33 anos, saiu do carro e fugiu com uma sacola. Os demais ocupantes foram abordados e com eles foram encontrados uma porção de maconha, três celulares e R$368 em dinheiro. O veículo foi removido ao pátio. O suspeito que fugiu foi perseguido e durante a fuga arremessou a sacola sobre um muro. Ao ser alcançado, os policiais verificaram o conteúdo. Dentro da sacola havia três barras de crack, 29 pedras de crack. Os três homens foram presos e conduzidos à delegacia, juntamente com os materiais apreendidos. O caso agora segue sob investigação. E uma motocicleta Honda XRS-190 de cor azul foi roubada no bairro Catalão, em Divinópolis, próximo à Igreja Batista Central, na noite da última terça. Segundo informações divulgadas, a moto possui a placa RUK-3B73 e tem como características um protetor de carenagem e guidão modelo da Saara 300. O dono pede que qualquer informação sobre o paradeiro da motocicleta seja repassada pelo telefone 37-98809-7958. Falar com o Gabriel. A Polícia Militar de Meio Ambiente foi acionada nesta quarta após uma denúncia de possível maus tratos a animais em uma residência na Avenida Antônio Olímpio de Moraes, região central de Divinópolis. No local, os militares encontraram a cabeça de um gato exposta na janela frontal do imóvel. Segundo a polícia, o animal já estava em avançado estado de decomposição. Durante o atendimento da ocorrência, uma moradora da região compareceu ao endereço e relatou que o felino possuía características semelhantes às do gato dela, desaparecido há cerca de uma semana. O morador da residência, um homem de 36 anos, foi localizado posteriormente em um estabelecimento comercial no bairro São José. Aos policiais, ele afirmou que o gato teria invadido o quintal da casa e sido atacado e morto por um cachorro da raça Pitbull há aproximadamente uma semana. Ainda conforme o relato, após a morte do animal, ele decidiu colocar a cabeça do gato na janela da residência, mas não soube explicar o motivo da atitude. O homem foi orientado pelos policiais a retirar os restos do animal e realizar o descarte de forma adequada. O caso foi registrado e encaminhado para investigação da Polícia Civil. Meio-dia 35, um homem foi encaminhado ao serviço de saúde mental após entrar em crise durante uma perícia no Fórum Manuel Castro, em Divinópolis. Segundo informações, o procedimento avaliava a capacidade do indivíduo de tomar decisões devido a problemas de saúde. Durante a perícia, ele apresentou comportamento alterado, precisou ser contido por seguranças e acabou agredindo a própria mãe, que ficou ferida. O SAMU foi acionado, prestou os primeiros atendimentos e encaminhou o homem ao SERZAN, unidade especializada em saúde mental no município. Ainda de acordo com a apuração, ele já possui histórico de atendimentos na rede de apoio social e de saúde da cidade. O estado de saúde da mãe não foi detalhado. E uma operação policial denominada Por Gato foi deflagrada em Divinópolis e outras cidades da região, com foco no combate a furtos, roubos e receptação de veículos. A ação mobilizou forças de segurança para cumprir mandados e intensificar fiscalizações com o objetivo de desarticular grupos criminosos envolvidos nesse tipo de crime. As investigações indicam a atuação de quadrilhas organizadas que utilizam veículos furtados para outras práticas ilícitas, muitas vezes com placas clonadas. Segundo as autoridades, além das prisões, a operação também busca identificar estabelecimentos e pessoas ligadas à cadeia de receptação e revenda ilegal de automóveis. As ações fazem parte de uma estratégia contínua de combate à criminalidade na região, com foco na redução de crimes patrimoniais e no fortalecimento da segurança pública. Meio-dia 36, a Polícia Rodoviária Federal recuperou uma caminhonete Saveiro tomada de assalto lá em Itaúna e realizou a prisão do assaltante de 22 anos na BR-381, em Betim, na última terça-feira 12. A recuperação ocorreu após a Polícia Rodoviária Federal receber informações que o veículo tomado de assalto seguia em direção à capital mineira pela rodovia Fernão Dias. Ao realizarem uma ronda pela BR-381, os policiais avistaram o automóvel e deram ordem de parada ao condutor, que desobedeceu à determinação e iniciou uma tentativa de fuga em alta velocidade. Durante cerca de 8 quilômetros, o motorista realizou diversas manobras perigosas, colocando em risco os demais usuários da via, chegando inclusive a colidir contra outro veículo. Ao realizar a interceptação e abordagem da Saveiro, os policiais encontraram um simulacro de arma de fogo no interior do porta-luvas. O assaltante que conduziu o veículo foi detido e encaminhado à Central Estadual do Plantão Digital da Polícia Civil em Betim. O veículo removido a um pátio credenciado ao Detran. Meio-dia 37, uma moto furtada foi localizada pela Polícia Militar na última terça em uma estrada vicinal próximo ao quilômetro 117 da rodovia MG-060, em São José da Varginha. Após varredura na vegetação, o veículo foi encontrado escondido e sem a chave de ignição. A moto foi removida ao pátio credenciado. O autor do crime não foi encontrado. Meio-dia 38, intervalo e na volta a segunda parte do nosso noticiário policial. Não saia daí, é rápido, hein?
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5: O corpo de Cleópatra foi enterrado em alguma pirâmide do Egito? Cleópatra não foi levada às pirâmides, porque viveu muito tempo depois do período em que os monumentos foram erguidos. As pirâmides foram construídas entre 2650 e 1700 a.C., enquanto Cleópatra viveu no século I a.C. Conforme seu pedido, a rainha do Egito, que se suicidou depois de a nação ter sido tomada pelos romanos, foi enterrada ao lado de Marco Antônio, no Mausoléu Real em Sema, em Alexandria.
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6: Se é notícia, você acompanha aqui na Nova Onda FM. A Guarda Civil Municipal de Nova Serrana prendeu um homem de 29 anos com mandado de prisão em aberto durante patrulhamento no bairro Santa Luzia. Segundo a corporação, os agentes realizavam policiamento em uma região conhecida por denúncias relacionadas à venda de drogas, quando abordaram um grupo de indivíduos em atitude suspeita. De acordo com a GCM, os abordados estavam consumindo entorpecentes em uma residência abandonada próxima ao clube municipal. Durante consulta ao sistema, os agentes constataram que havia um mandado judicial em aberto contra um dos homens abordados. Após atendimento médico de praxe, o suspeito foi encaminhado para a delegacia, onde permaneceu à disposição da justiça. Não saia da sintonia, a qualquer momento, mais informações. Repórter Marcos Inícios.
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12: 12:45.
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12: Continuamos aqui com o nosso noticiário policial, a segunda parte. Um homem de 50 anos foi preso pela Guarda Civil Municipal após ameaçar moradores com uma foice no distrito de Córrego das Pedras, em Pará de Minas. Segundo informações da GCM, a corporação foi chamada pelo telefone 53 após denúncias de que o suspeito estaria intimidando pessoas na região, armado com a ferramenta. No local, os agentes encontraram um indivíduo de 18 anos e várias testemunhas. De acordo com relatos, um homem teria feito ameaças de morte contra o rapaz. Aliás, um jovem, viu gente, de 18 anos e várias testemunhas. De acordo com os relatos, o homem teria feito ameaças de morte contra o rapaz e, em determinado momento, avançou em direção à vítima, segurando a foice. Com as características repassadas pelos moradores, as equipes conseguiram localizar o suspeito pouco tempo depois. Durante a abordagem, a foice usada nas ameaças foi encontrada. Ainda conforme a GCM, o homem apresentava sinais de embriaguez e comportamento bastante alterado. Ele recebeu voz de prisão e foi levado junto com a vítima para a delegacia, onde o caso foi registrado e serão tomadas as demais providências. E uma força-tarefa das polícias civil, militar e penal, bem como o Ministério Público, deflagrou, na manhã desta quinta-feira, dia 14, a Operação Por Gato, que tem como alvo uma organização criminosa investigada por furtos e roubos de veículos, adulteração de sinais identificadores, receptação e lavagem de dinheiro em cidades do Centro-Oeste Mineiro. A ação é coordenada pela Polícia Civil, pelo Ministério Público, por meio da 13ª Promotoria de Justiça e do GAECO, Regional de Divinópolis, além da Polícia Militar de Minas Gerais, com apoio da Polícia Penal de Minas Gerais. Segundo os órgãos envolvidos, o nome Por Gato faz referência simbólica à ideia de limpar e expurgar práticas criminosas, com o objetivo de restabelecer a ordem pública. As investigações começaram em 2025 e apuram a atuação de suspeitos envolvidos em crimes contra o patrimônio, especialmente furtos e roubos de veículos automotores na região Centro-Oeste. Durante a operação estão sendo cumpridos 8 mandados de prisão preventiva e 23 mandados de busca e apreensão. As ordens judiciais são executadas nas cidades de Divinópolis, Nova Serrana, Itapecerica, Campo Belo, Passa Tempo, Pará de Minas e Belo Horizonte. O objetivo das buscas é localizar documentos, aparelhos eletrônicos, provas ligadas aos crimes investigados e possíveis bens adquiridos de forma ilícita. Os mandados foram expedidos pela Terceira Vara Criminal da comarca de Divinópolis. A deflagração da operação mobilizou um grande efetivo das forças de segurança. Participam da ação um promotor de justiça, 2 servidores do Ministério Público, 80 militares, 47 policiais civis e 6 policiais penais. Ao todo, são utilizadas 37 viaturas e 2 aeronaves durante o cumprimento das ordens judiciais. Até o momento, os órgãos responsáveis não divulgaram o balanço oficial de prisões e materiais apreendidos. Segundo a Polícia Civil, novas informações da corporação serão divulgadas ao longo do dia. A Guarda Civil Municipal prendeu um homem de 29 anos com mandado de prisão em aberto durante patrulhamento no bairro Santa Luzia, em Nova Serrana, na tarde da última terça. Segundo a corporação, os agentes realizavam policiamento em uma região conhecida por denúncias relacionadas ao tráfico de drogas, quando abordaram um grupo de indivíduos em atitude suspeita. De acordo com a Guarda Civil, os abordados estavam consumindo entorpecentes em uma residência abandonada próxima ao clube municipal. Durante consulta ao sistema, os agentes constataram que havia um mandado judicial em aberto contra um dos homens abordados. Após atendimento médico de praxe, o suspeito foi encaminhado para a delegacia, onde permaneceu à disposição da justiça. Meio-dia e 49, a Guarda Civil Municipal apreendeu drogas escondidas em diferentes pontos de uma via pública no bairro Romeu Duarte, em Nova Serrana, na tarde da última terça-feira 12. Segundo a corporação, os entorpecentes foram encontrados durante patrulhamento em uma área conhecida por denúncias recorrentes relacionadas ao tráfico. Durante as buscas, os agentes encontraram porções de crack, ice e maconha, todas embaladas e prontas para comercialização. Os materiais estavam escondidos em locais como padrões de energia, entulhos, árvores, latas de lixo e debaixo de pedras, numa tentativa de dificultar a ação policial. Ao todo, foram apreendidas 60 pedras de crack, 22 porções de ice e 2 buchas de maconha. Nenhum suspeito foi localizado até o momento. Todo o material apreendido foi encaminhado para a delegacia, que dará sequência às investigações. E ontem, durante a Operação Delivery, a Polícia Militar de Nova Serrana prendeu uma mulher de 30 anos suspeita de estar envolvida com tráfico no bairro industrial. Durante a ação policial, os militares encontraram com ela 27 pedras de crack, 8 pinos de cocaína, 5 buchas de maconha, dinheiro e um celular. A mulher presa foi encaminhada à delegacia, juntamente com todo o material apreendido. E nesta quarta, durante a ação policial no bairro São Marcos, em Nova Serrana, a Polícia Militar prendeu um indivíduo de 25 anos por envolvimento com tráfico. Antes de ser abordado, o suspeito tentou fugir correndo pelas proximidades. Durante a perseguição, os policiais observaram o momento que ele dispensou um objeto no chão. Após abordagem e buscas, encontraram 27 pedras de crack, sendo parte encontrada com o homem e parte encontrada no trajeto da fuga. O homem preso foi encaminhado à delegacia, onde foi apresentado ao delegado plantonista juntamente com os entorpecentes apreendidos. Meio-dia 51, 9 minutos faltando para 1 da tarde. Termina aqui o Mais Notícias, fique ligado na nossa programação. A qualquer momento, mais informações. O nosso Conexão no Ar já com Tiago Aguiar, que fica com vocês até às 5 da tarde. Eu estarei de volta amanhã em mais uma edição do Mais Notícias a partir das 11. Até amanhã.

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1: 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Nova onda. Onda. A mais sertaneja do Brasil, 1h04. Você ligado, você curtindo aí a nossa programação. Obrigado pela sua audiência. Obrigado pelo seu carinho. Estamos chegando, hein? Nesta quinta-feira, pra lá de especial. Quinta-feira de TBT. Quinta-feira, nova onda com o nosso Conexão, viu? Seja você bem-vindo, seja você bem-vinda, de onde quer que você esteja. Tudo de bom. Obrigado aí pela sua audiência, viu? A partir de agora, estamos chegando com o nosso Conexão, trazendo para você mais uma edição, né? A sexta-feira já batendo na porta. Isso. Ah, e falar nisso, aquela chuva ontem. Ontem aqui no programa já havia anunciado, gente, segundo a previsão, tem sim chance de chuva para nossa região. E choveu, hein? Choveu ontem à noite, durante a madrugada choveu, hoje pela manhã ainda uma chuva. Eita nós, mas sabe o que é essa chuva, né? É o frio, meu povo, que tá chegando. Aperta o cinto aí que o frio vai vir com tudo, né? Chuva nessa época é pra trazer frio nessas chuvas isoladas. Mas agora o tempo mais firme, né? Aí, ó, 1h05, tempo mais firme aí nesta tarde de quinta-feira, né? 26 graus é o que registra o termômetro da Rede Ativa neste momento. A umidade relativa do ar é de 57%. Mesmo assim, né, apesar da chuva, não vejo queda na temperatura aí nos próximos dias, viu? Vamos aguardar, né? Você é doido, hein? Muda de uma hora pra outra também, né? Vamos lá! 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Quintou? Então bora começar!
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0: 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Vendeu 1.5, Rádio Nova Onda, Rádio Mais Sertaneja do Brasil. Você ligado, você curtindo, é a nossa programação. Até logo mais. Às 5, viu? Vem pra cá com o nosso Conexão 37-3271-9191. Você fazendo a festa aí ao longo da nossa programação do Conexão, que já está no ar. Vem comigo! Fazer o seguinte, enquanto você participa, eu vou para um rápido intervalo, porque na volta eu já quero trazer você aqui comigo, interagindo, fazendo a festa, deixando o seu recado, seu valor, se divertindo de montão nesta super tarde de quinta-feira. Quintou, meu povo, quinta-feira de TBT, quinta-feira de Conexão, já no ar pra você, aqui na Mais Sertaneja do Brasil. Eu volto já.
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4: 1:20.
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11: É 1:21 pelo horário oficial de Brasília. Já estamos de volta na sua tarde de quinta-feira. Quintou, hein? O Conexão com tudo no ar pra você. Trazendo sempre a melhor programação. 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Bora lá, vamos mandar alô? Então vamos!
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11: Vambora, hein, Thiago? Abraços, participações. A turma já chegando por cá, deixando aí a sua mensagem. Deixando aí a sua participação. Um abraço especial, boa tarde pra vocês aí da Nova Onda. Manda um alô pra gente aqui, o Luiz, também o Maurílio, em Papagás, na LM Acabamentos. Toca aí pra gente, Ai Cowboy. Deve ser com o Breno e Matheus, não é isso? Se não for, vocês confirmam pra mim aqui, viu, Luiz? Um abraço especial pra vocês aí, tudo de bom. Obrigado sempre pela audiência. Boa tarde, Thiago Aguiar. Aqui é Alessandra Galvão, do Baixo Chapadão. Tô ligadinho, manda um alô aí pra Rosa Pura. Toca a música aí, vai cair em água, né? Ah, essa é legal.
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11: Zé Neto e Cristiano com Diego e Arnaldo. Um forte abraço pra vocês aí, tudo de bom. Obrigado sempre pela audiência. E caiu água, né? Caiu água aí, né? Na noite de ontem, na madrugada desta quinta-feira. Caiu água!

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7: 1h40.
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0: Alô.
1: Vamos que vamos na programação Nova Onda, Rádio Mais Sertaneja do Brasil. Alô. Você ligar, você curtindo aí a nossa programação, viu? Até logo mais às 5. Daqui a pouquinho tem uns clássicos sertanejos, viu? Onde você participa, onde você deixa o seu recado, onde você deixa o seu alô e faz a sua indicação também, viu? É isso mesmo, já os clássicos sertanejos pra você aqui na programação Nova Onda. E a gente segue em frente. Já tem mais abraços, mas antes quero falar para você que do restaurante O Varandão, servindo de domingo a domingo o melhor almoço da região, restaurante O Varandão, viu? 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Bom, vamos de abraço, né? Um abraço aí pra minha amiga Diva, também a Delma, a Débora. São as DDDs de Maravilhas, a mocidade de Maravilha! Elas estão abraçando aqui, né? O Bebeto, que é o Roberto fotógrafo, né? O Branca de Neve, também o Doutor Beleza Toda, o Daniel do Cigarro. Um abraço especial pra vocês aí mais uma vez, viu, minhas amigas? Tudo de bom, viu? Qualquer dia desses nós vamos aí, tá certo? Tem mais abraços, tem mais participações. Alô, Dudu, fala comigo.
2: Olá, Thiaguinho.
1: Opa, olá. Tudo bem
2: contigo?
1: Tudo ótimo.
2: Tamo junto, hein?
1: E misturados.
2: Manda aí pra Dudu. Com Gustavo Lima. Eu quero esse amor.
1: Eu quero esse amor.
2: E com Henrique e Juliano. Aquela pessoa.
1: Aquela pessoa, né, Dudu? Eita, nós. E todo mundo tem, não tem, Dudu? Aquela pessoa. Claro que tem, né? Inclusive, vou até perguntar pro Henrique e Juliano. Tem ou não tem?
3: Tem,
1: não tem?
3: Uma pessoa?
1: Tem. Não tem?
3: Lógico que tem.
1: Ah, então canta pra gente essa moda. Vai lá, fica à vontade.
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2: Ah, moçada! Ei, nós dois, hein?

0: Amor, hein? Um abraço especial que vai pro Tizinho, o cara mais apaixonado do Brasil. Curtindo aí a nossa programação, né, Tizinho? Obrigado aí pela sua companhia. Uma ótima quinta-feira, curtindo aí a programação Nova Onda. Lembrando que já teremos aí os clássicos sertanejos, né? E o Tizinho, como tá apaixonado, quer ouvir essa daqui, ó. Eu, você e Deus. 8 para as 2, boa tarde.
1: Eu, você e Deus.

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5: Olá, ouvintes da Nova Onda FM, deixando a nossa programação em modo stand-by por alguns instantes para atualizarmos as informações. A Guarda Civil Municipal de Nova Serrana apreendeu drogas escondidas em diferentes pontos de uma via pública no bairro Romeu Duarte, Nova Serrana. Segundo a corporação, os entorpecentes foram localizados durante patrulhamento em uma área conhecida por denúncias recorrentes relacionadas ao tráfico de drogas. Durante buscas, os agentes encontraram porções de crack, ice e maconha, todas embaladas e prontas para comercialização. Os materiais estavam escondidos em locais como padrões de energia, entulhos, árvores, latas de lixo e debaixo de pedras, numa tentativa de dificultar a ação policial. Ao todo foram apreendidas 60 pedras de crack, 22 porções de ice e 2 buchas de maconha. Nenhum suspeito foi localizado durante a ocorrência. Todo o material apreendido foi encaminhado para a delegacia da Polícia Civil, que dará sequência às investigações. Fique ligado a qualquer momento. Mais informações, repórter Marcos Inícios.

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5: 2:03.
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7: Nova Onda agora, 2:03, nota de falecimento. A família de Wilson Araújo de Barcelos comunica parentes e amigos o seu falecimento e convida para o sepultamento a realizar-se hoje às 17 horas, saindo o féretro do velório municipal de Pitangui, onde o corpo está sendo velado, para o cemitério de Pitangui. Noticiamos o falecimento de Wilson Araújo de Barcelos. 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
7: Clássicos sertanejos no ar aqui na programação Nova Onda. 2:04, pelo horário oficial de Brasília. Bom, vamos lá de abraços. Manda um grande abraço aqui pra Raquel na Fazenda Tomé Dias, né, Raquel? Ligaram conosco. Obrigado aí pela companhia. Pediu pra ouvir aqui, ó, César e Paulinho. I love you, baby. Valeu. Obrigado aí pela sua companhia, viu? Ô, Raquel, uma ótima tarde, tudo de bom, viu? Manda um grande abraço também pro seu Davi, lá no Varjão, o prefeito do Varjão, né, seu Davi? Tivemos aí ontem, obrigado, viu, pela recepção. Abração pro senhor aí, tudo de bom. Pode deixar que nós vamos voltar aí mais vezes, viu? Obrigado aí, meu amigo, pela companhia. Que Deus continue abençoando o senhor aí, tá certo? A turma aí no Varjão, um forte abraço e obrigado sempre pela companhia. 2:05. Simbora, hein? Porque está no ar a partir de agora, aqui na programação Nova Onda.
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6: 2h24. 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
9: Estamos de volta na programação Nova Onda, 2 horas 25 minutos pelo horário oficial de Brasília. Uma ótima tarde para você, obrigado aí sempre pela sua audiência, obrigado sempre pelo seu carinho. Vamos juntos e misturados até logo mais às 5 nesta quinta-feira, nesse dia 14 de maio do ano de 2026, viu? É você ligado, é você curtindo a nossa programação, trazendo sempre a melhor sintonia para você pelo 91.5, melhor, né, do entretenimento pelo rádio para você, viu? Bom, e a gente segue em frente aqui com o nosso Conexão. 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Vamos lá! Tem abraço? Tem sim, vamos mandar um grande abraço aqui, mais uma vez, para as DDDs de maravilha, sempre curtindo a nossa programação.

Roberto fotógrafo, câmbio desligo, né, Roberto? E o Bebeto que gosta de ouvir essa daqui, ó. Mato Grosso e Matias e a Mariposa. 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

Oi, gente, hoje é dia 14 de maio, hoje é dia continental do seguro. Aniversariante do dia. Tem aniversário de Mariana Godoy, jornalista brasileira, Sérgio Guizé, ator, e Mark Zuckerberg, programador e empresário estadunidense, o pai do Facebook ou cofundador do Facebook. Fatos históricos e jornalísticos. Nos fatos históricos, foi em 1952 que o Esquadrão de Demonstração Aérea Brasileiro, conhecido como Esquadrilha da Fumaça, realizou sua primeira exibição oficial. Em 2005, estourava a crise política brasileira conhecida como Escândalo do Mensalão. E em 2015, o plenário do Supremo Tribunal Federal reconheceu o poder investigatório do Ministério Público do Brasil. A gente vai retornar amanhã com mais Agenda do Rádio. Um grande abraço e até lá!

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4: 2h48.
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10: Vamos que vamos aí.
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10: 26 graus em Pitangui neste momento, sensação térmica 31 graus, a umidade relativa do ar é de 54%, é o tempo e a temperatura pra você na programação da rádio que é a mais sertaneja do Brasil.
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10: Vamos que vamos, 11 agora pras 13, já tem dose dupla no seu rádio. Né? Daqui a pouquinho também o Batidão, o Sertanejo, tem os clássicos segunda edição. Você pode ficar à vontade pra fazer a sua indicação, né? Pra fazer o seu pedido, deixar aí o seu alô. Desejar uma ótima tarde de quinta-feira para quem você quiser aqui ao longo do nosso Conexão, viu? Que segue em frente pedindo passagem. 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Quando estiver passando lá, né, na BR-494, ali, sai pro Divinópolis, gente, tá à esquerda. Passou o Trail dos Gamas, pra quem tá indo daqui pra lá. Passou o Trail dos Gamas, viu? É... tá à sua esquerda. Pra quem vem de Divinópolis pra cá, tá à sua direita chegando no Trio dos Gamas, viu? É, entendeu agora, né? O meu ex tá meio desorientado aqui, mas eu acho que você entendeu. Não é isso? 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Bom, vamos que vamos, dando sequência aqui na programação, tem abraço, vambora!
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10: Alô, alô, alô! Vambora mandar alô, né? Mandar alô pra galera, ó, que tá aqui, ó, no Zap Nova Onda, que não para, hein? Alô, alô, aqui vai pro Valdir Mendonça. Quer mandar abraço, né, meu amigo? Fica à vontade, vai lá, boa tarde.
12: Ô, Tiagão, boa tarde, amigo.
10: Beleza?
12: Um abraço pra vocês todos aí.
10: Valeu, manda pra você
12: um
10: também.
12: Pra nós aí. Tizil, toda a galera da Construção Civil aí. O Geraldinho, o Nilton lá na Fazenda Retiro lá. Tocou uma moda boa pra nós do Chico Rei Paraná. E você manda abração pra mim também, pra Letícia e toda a galera lá na banca, lá na Serra. Fazer favor, amigo.
10: Beleza.
12: Com uma modona boa pra nós aí.
10: Pode deixar, viu?
12: Pode ser uma do Mato Grosso Matias. Beleza, amigo? Obrigado.
10: Valeu.
12: Um abraço, boa tarde.
10: Valeu, um forte abraço pra você aí. Vou trazer uma do Mato Grosso Matias aqui agora. Né? Nos clássicos do Chico Rei Paraná e nos clássicos também vai ter mais uma do Mato Grosso e Matias, viu? Vamos trazer uma nova, vamos trazer uma velha, mas são as músicas, viu, gente? É aqui na programação, tá certo? Isso, pra galera que tá aí curtindo a nossa programação, pra turma que tá aí sempre na sintonia Nova Onda, obrigado aí pela audiência. Vamos trazer uma recente aí, né, um sucesso recente do Mato Grosso e Matias, que foi gravada aí com o Zé Neto e Cristiano. Eu gosto dessa moda. Essa moda é boa. Inclusive, agora há pouco nós tocamos a Mariposa e agora nós vamos conversar, né? Bora conversar com a Baju. 5 para as 3. Uma ótima tarde pra você, ligado aqui na Mais Sertaneja do Brasil.
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3: Fatos acontecem, viram notícia aqui na Nova Onda FM. A Polícia Militar prendeu três homens de 21, 26 e 33 anos suspeitos de tráfico de drogas no bairro Ana Rosa, em Bom Despacho. A ação ocorreu durante patrulhamento em área com denúncias de tráfico. Os militares avistaram um Gol em atitude suspeita. Ao notar a presença policial, o condutor deslocou e foi acompanhado. Durante a abordagem, um dos ocupantes, o suspeito de 33 anos, saiu do carro e fugiu com uma sacola. Os demais ocupantes foram abordados e com eles foram encontrados uma porção de maconha, três celulares e R$ 368 em dinheiro. O veículo foi removido ao pátio. O suspeito que fugiu foi perseguido e durante fuga arremessou a sacola sobre o muro. Ao ser alcançado, os policiais verificaram o conteúdo. Três barras de crack, 29 pedras da mesma substância e farelos de crack. Os três homens foram presos e conduzidos à delegacia junto com os materiais apreendidos. O caso agora segue sob investigação. Fique ligado a qualquer momento. Mais informações, repórter Marcos Inícios.
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7: 3:12.
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11: Estamos de volta na programação Nova Onda na sua tarde de quinta-feira. Sexta-feira já tá pedindo passagem, né? Se você olhar por de lá do muro, já vê a sexta, não é isso? Então vamos que vamos. Sexta-feira já chegando aí. Final de semana se aproxima. Mas vamos lá nesta quinta-feira com o nosso Conexão, levando sempre alegria, o melhor do entretenimento pra você pelo rádio, viu? 37-3271-9191. Você ligando e se ligando aqui comigo e fazendo a festa ao longo da nossa programação, ao longo do nosso Conexão. 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Um abraço, meu amigo, tudo de bom. Gente, vamos lá pro Dose Dupla, hoje com ele, né? Esse menino que tá colocando a turma pra dançar, né? Tô falando do Guilherme Silva, ele que chega pra cantar, ó. Vem cá, moça, e também meu cavalo, sabe? Vambora curtir o Guilherme Silva, assim, ó, ei!

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2: Nova onda, agora são 3 horas 29 minutos. Nota de falecimento. A família de Wilson Araújo de Barcelos comunica parentes e amigos o seu falecimento e convida para o sepultamento a realizar-se hoje, às 17 horas, saindo féretro do velório municipal de Pitangui, onde o corpo está sendo velado, para o cemitério de Pitangui. Noticiamos o falecimento de Wilson Araújo de Barcelos, informou a Renapax, seu amigo certo nas horas incertas. 37-3271-2320. 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
9: 3:32. 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
2: Vamos que vamos aí, na programação Nova Onda, é o Conexão que está de volta na mais sertaneja do Brasil. É tarde de quinta-feira, dia 14 de maio do ano de 2026. O tempo passa, meu povo, o tempo voa. É, pois é. Estamos em aproximadamente um mês e meio da metade do ano, né? É. 2026 mal começou e já vem chegando aí o meio do ano. Meu Deus, daqui um mês e meio, faz as contas aí pra você ver, né? De junho pra julho é metade do ano. Incrível, você tá doido. É mais esse ano, né? Ano de Copa do Mundo, depois vem eleição, aí o ano passa rápido, né? Aí passa num sopro, né? Você tá doido, vamos que vamos. Conexão que pede passagem. 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

0: 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Vamos que vamos. Destacando pra você, já tem aí o Batidão Sertanejo. Daqui a pouquinho a gente dá aquela agitada. Já também a gente traz pra você aí os clássicos. Vambora com Ed Brito e Samuel.
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5: 3:50.
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9: Agora 9, faltando para as 4, já de volta na programação Nova Onda, Rádio Mais Sertaneja do Brasil. Você ligado, você curtindo aí a nossa programação, você na sintonia, muito obrigado sempre pela sua audiência, viu? Já os clássicos, tá certo? Daqui a pouquinho aquele momento nostálgico, pessoal já fazendo a sua indicação aqui, diga-se de passagem, né? Daqui a pouquinho aqueles modão, né, que faz a gente destravar, né, desbloquear aí a memória. Mas antes, vamos lá dar uma agitada, vamos dar uma sacudida nesta quinta-feira!
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11: 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Nova Onda FM, é hora de atualizarmos as informações. O desempenho da pequena indústria atingiu o pior nível desde a pandemia de Covid-19. Segundo o levantamento da Confederação Nacional da Indústria, CNI, o índice de performance caiu para 43,7 pontos no primeiro trimestre de 2026, o menor patamar desde 2020. A situação financeira das empresas também piorou, com o indicador recuando para 39 pontos, o pior resultado em 5 anos. De acordo com a analista Júlia Dias, o cenário reflete juros elevados, dificuldade de acesso ao crédito e aumento no custo de insumos. Entre os principais problemas do setor, o alto custo ou falta de matéria-prima subiu para a segunda posição, atrás apenas da carga tributária. O avanço está ligado, segundo a CNI, a impactos de conflitos no Oriente Médio sobre preços de insumos como petróleo. A pesquisa ainda aponta queda na confiança do empresário industrial

0: e chegou a 44,6 pontos, o menor nível desde 2020. Já o índice de perspectivas ficou em 47,4 pontos, indicando expectativa moderada para os próximos 6 meses. Não saia da sintonia, a qualquer momento, mais informações. Repórter Marcos Inícios.
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1: Clássicos sertanejos no ar na programação Nova Onda, Rádio Mais Sertaneja do Brasil. Vou de abraços, um abraço especial aqui. Vai para a Dudu lá em Divinópolis, né, Dudu? Já está aí na expectativa, né? Já está curtindo a nossa programação. Forte abraço, esperando os clássicos. Alô, Valdir Mendonça. Já fez aí o seu pedido agora há pouco, pediu pra gente tocar aqui um Chico Rei Paraná, hein? É coisa boa. Um abraço especial também pra minha amiga Dona Rita, no centro, que é fã da dupla Chico Rei Paraná. Vambora, hein? Você não sabe amar? É a primeira de hoje da segunda edição dos Clássicos Sertanejos.
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5: 4:31.
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10: Que vamos na programação Nova Onda, Rádio Mais Sertaneja do Brasil, 4:31 pelo horário oficial de Brasília. Você ligado, você curtindo aí a nossa programação, vamos juntos e misturados, viu? Até às 5, trazendo sempre a melhor programação pra você, viu? Ainda dá tempo de você ligar, participar comigo, 37-3271-9191, fazer a sua indicação, pedir a sua música e curtir sempre as melhores canções do seu rádio, viu? Do momento, né? Aquela moda boa que tá tocando aí, que a galera curte, que a galera gosta de ouvir, né? Falar nisso, tem uma moda boa aqui que a galera tá curtindo, do Panda com o Gustavo Lima. Já me pediram aqui, falou assim, Thiago Guiar, toca essa aí, ó.
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0: joga a mão pra cima e faz barulho aí, Fortaleza, por gentileza, vai.
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2: Puxa o modão, padrinho, vai. 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

0: 91.5, Rádio Nova Onda, rádio mais sertaneja do Brasil, hein? Tá aí, ó, Pedro Lucas cantando pra você aqui na programação, Memórias, Entre Ela e Eu e Caçador de Corações, indicação da Dudu lá de Divinópolis, né, Dudu? Que curte aí as modas do cantor pitanguense Pedro Lucas, né, Dudu? É fã incondicional também, né? Isso, minha amiga? Um abraço especial pra você, obrigado aí pela sua companhia e uma ótima tarde de quinta-feira na programação Nova Onda, a rádio mais sertaneja do Brasil. Intervalo tá chegando, já já a última parte do nosso programa, a gente volta já, 37-3271-9191, você continua ligando e participando comigo, aqui na Rádio Mais Sertaneja do Brasil.
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12: 4h48.
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0: Final de mais uma edição do nosso Conexão aqui na programação Nova Onda, agradecendo você desde já pelo carinho, pela companhia, agradecendo aqui os nossos parceiros, né, por estar conosco aqui em mais uma edição do nosso Conexão, viu? 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Agradecendo em especial você por estar conosco aqui sempre na companhia, viu? Bom, fico por aqui, já já você acompanha uma programação super especial no seu rádio, viu? Um grande abraço, bom fim de tarde de quinta-feira e até amanhã, se Deus quiser. Valeu, gente, tchau, tchau!
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5: 5 horas.
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1: Parceiro, pensa no fumo que eu tive na noite. Não imagino.

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2: 5h23. 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
3: 5h48.
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0: Ó Maria Santíssima, que em vossa imagem milagrosa de Aparecida espalhais inúmeros benefícios sobre o Brasil, eu, embora indigno de pertencer ao número dos vossos servos, mas desejando participar dos benefícios da vossa misericórdia, prostrado a vossos pés, consagro-vos o entendimento para que sempre pense no amor que mereceis. Consagro-vos a língua para que sempre vos louve e propague a vossa devoção. Consagro-vos o coração para que depois de Deus vos ame sobre todas as coisas. Recebei-nos, ó Rainha incomparável, o ditoso número dos vossos servos. Acolhei-nos debaixo da vossa proteção. Socorrei-nos em nossas necessidades espirituais e temporais, e sobretudo na hora da nossa morte. Abençoai-nos, ó Mãe Celestial, e com vossa poderosa intercessão fortalecei-nos em nossa fraqueza, a fim de que, servindo-vos fielmente nesta vida, possamos louvar-vos, amar-vos e render-vos graças no céu por toda a eternidade. Assim seja.
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2: O anjo do Senhor anunciou a Maria, e ela concebeu do Espírito Santo. Ave Maria, cheia de graça, o Senhor é convosco, bendita sois vós entre as mulheres, bendito é o fruto do vosso ventre, Jesus. Santa Maria, Mãe de Deus, rogai por nós, pecadores, agora e na hora de nossa morte. Amém. Eis a serva do Senhor. Faça-se em mim segundo a vossa palavra. Ave Maria, cheia de graça, o Senhor é convosco. Bendita sois vós entre as mulheres. Bendito é o fruto do vosso ventre, Jesus. Santa Maria, Mãe de Deus, rogai por nós, pecadores, agora e na hora de nossa morte. Amém. E o Verbo divino se fez carne e habitou entre nós. Ave Maria, cheia de graça, o Senhor é convosco. Bendita sois vós entre as mulheres. Bendito é o fruto do vosso ventre, Jesus. Santa Maria, Mãe de Deus, rogai por nós, pecadores, agora e na hora de nossa morte. Amém. Rogai por nós, Santa Mãe de Deus, para que sejamos dignos das promessas de Cristo. Oremos. Infundi, Senhor, como vos pedimos, a vossa graça nas nossas almas, para que nós, que pela anunciação do anjo, conhecemos a encarnação de Cristo, vosso Filho, pela sua paixão e morte na cruz, sejamos conduzidos à glória da ressurreição. Por nosso Senhor Jesus Cristo, vosso Filho, que é Deus convosco, na unidade do Espírito Santo. Amém. O nosso auxílio está no nome do Senhor, que fez o céu e a terra. O Senhor esteja convosco. Ele está no meio de nós. Abençoe-vos, Deus Todo-Poderoso, Pai, Filho e Espírito Santo. Amém.
3: Boa tarde, querido povo de Deus, nesta quinta-feira. Vamos juntos dizer: Senhor, não está fácil carregar a minha cruz, mas eu creio no Deus do impossível. E creio na intercessão de Nossa Senhora de Fátima. Qual a sua intenção?

0: Inclusive, acesse www.padrereginaldomanzotti.com.br. Mande os seus pedidos e os levarei no altar na Santa Missa. Em nome do Pai, do Filho e do Espírito Santo. Amém. Senhor, no final deste dia, eu estou novamente em Tua presença. E tenho consciência, Senhor, de que a vida é um contínuo caminhar. Tudo que tenho, roupas, pés, história, memórias, estão cobertos de poeira da estrada. São tantos caminhos, Senhor. Às vezes tomo o caminho certo, mas tenho consciência de às vezes tomar caminhos tortuosos, menos planos. Senhor, no dia de hoje, caminhei entre muita gente. E ao longo da estrada de hoje, talvez machuquei, talvez me feri, talvez magoei. Tenho consciência, Senhor, que na pressa andei tão rápido que não vi aqueles que estavam à beira do caminho esperando amor. Eu peço perdão, Senhor, pela minha indiferença. Senhor, eu sei que Tu queres que eu caminhe e eu não quero parar. É por isso que peço a graça de um bom descanso no final desta jornada de trabalho e que, voltando para minha casa, eu me reabasteça de amor e possa dar amor. Obrigado, Senhor, por este dia. E que no amanhecer de um novo dia eu esteja de tão forma repleto da Tua presença, abastecido do amor familiar, que eu enfrente uma nova jornada. Mas por hoje, por esse caminho percorrido de hoje, obrigado, Senhor. Nossa Senhora de Fátima, eu recorro nesta tarde e peço que eu jamais me canse de caminhar. Ave Maria, cheia de graça, o Senhor é convosco. Bendita sois vós entre as mulheres, e bendito é o fruto do vosso ventre, Jesus. Santa Maria, Mãe de Deus, rogai por nós, pecadores, agora e na hora de nossa morte. Amém. Nossa Senhora de Fátima, quero te pedir forças para continuar sempre, sempre a caminhar em direção a teu Filho Jesus. Amém. Boa noite a todos.
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13: Nova Onda FM, sempre mantendo o seu ouvinte muito bem informado. A Justiça de Minas Gerais determinou que a concessionária Way 262 pague pensão mensal à mãe de Vanessa Lara de Oliveira Silva, de 23 anos, vítima de feminicídio em Juatuba, na Grande BH. A decisão é do juiz Leônidas Amaral Pinto e ainda cabe recurso. Vanessa foi encontrada morta em fevereiro, às margens da BR-262, em um ponto de ônibus, com sinais de violência sexual e estrangulamento. Segundo a sentença, houve falha na manutenção da rodovia. A vegetação alta obrigava pedestres a usar caminhos improvisados, elevando o risco. A prefeitura já havia alertado sobre o problema em janeiro, sem resposta da concessionária. A justiça fixou pensão mensal de R$ 1.562,09, com multa diária de R$ 1.000 em caso de descumprimento. O processo corre em segredo de justiça. O suspeito, Ítalo Jefferson da Silva, de 43 anos, foi preso em Carmo do Cajuru. Ele já tinha histórico criminal e estava em regime semiaberto domiciliar. Para a Nova Onda FM, repórter Marcos Inícios.
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6: 6h43.
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3: Essa é a minha.
4: Mais 380 famílias são contempladas com unidades habitacionais do Minha Casa Minha Vida em Camaçari, na Bahia.
3: E já está.

0: estão valendo as novas regras do Reforma Casa Brasil. Gilson Santa Fé.
1: Entre as principais mudanças estão o aumento do limite de renda familiar, que passou para R$13 mil por mês.
2: E você vai ouvir também queda do desmatamento.
0: Estudo mostra que Mata Atlântica teve o menor índice histórico de desmatamento em 40 anos.
2: E ainda na Bahia, presidente Lula participa da retomada de fábrica de fertilizantes da Petrobras.
0: A indústria amplia a capacidade nacional e dá mais segurança aos produtores rurais brasileiros.
3: O Brasil não pode ser importador de 90% do fertilizante que a nossa agricultura precisa. O Brasil precisa ser dono do seu nariz e produzir os fertilizantes.
2: Na apresentação da Voz do Brasil, Mariana Jungmann e Nazi Brum.
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2: O presidente Lula participou da entrega de mais de 300 moradias em Camaçari.
0: O presidente destacou que o projeto de moradia entregue foi pensado para dar teto e também mais qualidade de vida aos novos moradores.
2: No condomínio é possível contar, por exemplo, com biblioteca, parquinho, academia ao ar livre, quadra de futebol e espaço de convivência.
4: Pela primeira vez na vida, o Gilvaldo dos Santos, de 51 anos, que está desempregado, vai morar em uma casa própria. Ele recebeu, nesta quinta-feira, pelas mãos do presidente Lula, as chaves do novo apartamento.
5: Eu estou muito feliz por esse empreendimento. A minha vida não foi fácil, como todos vocês aqui. É isso que eu venho agradecer, esse empreendimento, a minha casa, a minha vida, e a todos que estão aqui, com respeito, a dedicação. Obrigado por essa oportunidade.
4: Gilvaldo vai morar em uma das 384 unidades habitacionais do programa Minha Casa Minha Vida, que foram entregues em Camaçari, na Bahia, onde serão beneficiadas mais de 1.500 pessoas. As moradias fazem parte dos residenciais Verdes Horizontes 1 e 2. Cada condomínio possui 192 apartamentos com 2 quartos, sala, cozinha, banheiro e varanda. E ainda contam com espaços coletivos, como academia, parque infantil, quadra esportiva e biblioteca. Áreas importantes para o desenvolvimento das crianças, como destacou o presidente Lula.
3: E é por isso que nós fazemos biblioteca agora, em cada conjunto habitacional. Nós temos que fazer essas crianças brincar, de ler, de estudar, de saber das coisas boas e não ficar perambulando por falta de lugar de lazer, que também nos conjuntos tem que ter. Essa meninada tem que ter parque para brincar, tem que ter espaço para jogar.
4: Os apartamentos foram construídos com investimento superior a R$65 milhões por meio do novo PAC e do Fundo de Arrendamento Residencial. O ministro das Cidades, Vladimir Lima, destacou que mais unidades habitacionais do programa Minha Casa Minha Vida devem ser contratadas ainda neste ano.
6: Nós contratamos mais de 2 milhões de moradias com um ano e um mês de antecedência. Não fica por aí, vamos aumentar isso. Vamos fazer 3 milhões de moradias até dezembro de 2026.
4: Os condomínios fazem parte de um conjunto de empreendimentos habitacionais em andamento em Camaçari. São 1.800 novas moradias previstas para o município. A entrega ocorre em um momento de redução histórica do déficit habitacional no país, que atingiu, em 2024, o menor índice já registrado, segundo dados do Ministério das Cidades e da Fundação João Pinheiro. As regiões Norte e Nordeste tiveram a maior taxa de redução. Reportagem, Márcia Fernandes.
0: E as famílias que já possuem imóveis e querem fazer melhorias na moradia devem ficar atentas.
2: Já estão valendo as novas regras do Reforma Casa Brasil.
0: Podem participar famílias com renda de até R$13 mil por mês.
7: Do campo para a mesa dos brasileiros e para o mundo, o Brasil segue consolidando a posição de potência agrícola.
1: As novas condições do programa Reforma Casa Brasil já estão em vigor. As mudanças foram aprovadas pelo Conselho Monetário Nacional, o CMN, regulamentadas pelo Ministério das Cidades e já estão disponíveis para contratação via Caixa Econômica Federal. Entre as principais mudanças estão o aumento do limite de renda familiar, que passou de R$ 9.600 para R$ 13.000 por mês, e a redução da taxa de juros para 0,99% ao mês, considerando os encargos totais totais da operação. O prazo para pagamento também aumentou de 5 para 6 anos. Além disso, o valor máximo do financiamento agora pode chegar a R$50 mil. O programa faz parte do Minha Casa Minha Vida e é voltado para famílias que já possuem imóvel, mas precisam realizar melhorias na moradia. O crédito pode ser usado em reformas estruturais, troca de telhado, instalações elétricas e hidráulicas, ampliação de cômodos e obras de acessibilidade. As famílias interessadas já podem consultar as condições e iniciar o processo de contratação pelos canais da Caixa. Saiba mais sobre o Reforma Casa Brasil em gov.br/cidades. Dilson Santa Fé, para a Voz do Brasil.
2: E o Brasil avança na produção nacional de fertilizantes.
0: Eles melhoram a vida de quem planta, levando segurança alimentar ao restante do país.
2: Hoje, o presidente Lula visitou uma fábrica na Bahia que está retomando as atividades com o investimento da Petrobras.
8: Depois de anos parada, a fábrica de fertilizantes nitrogenados da Petrobras, em Camaçari, na Bahia, retomou a produção em janeiro e já opera com 90% da capacidade. A Petrobras investiu R$100 milhões na retomada das atividades. Durante a reabertura da fábrica, o presidente Lula destacou que o Brasil precisa ter independência na produção desses insumos.
3: O Brasil é um país agrícola. O Brasil é o segundo maior produtor de alimento, tem hora que é o terceiro. E o Brasil precisa de fertilizante. E o Brasil não pode ser importador de 90% do fertilizante que a nossa agricultura precisa. O Brasil precisa ser dono do seu nariz e produzir fertilizantes.
8: A fábrica tem capacidade para produzir 1.300 toneladas de ureia e 1.300 toneladas de amônia por dia. Volume que atende 5% da demanda nacional de fertilizantes nitrogenados. Segundo a presidente da Petrobras, Magda Chambriá, até 2028, com o funcionamento de mais 3 fábricas, a produção deve crescer ainda mais no país.
9: Com a fábrica de Mato Grosso, com a fábrica do Paraná, com a fábrica de Sergipe e com a fábrica da Bahia, nós vamos produzir 35% do fertilizante nitrogenado que o Brasil precisa.
8: Os fertilizantes são usados principalmente em plantações de milho, café, trigo, algodão e cana-de-açúcar. Eles aumentam a produtividade no campo, o que leva a alimentos mais baratos na mesa do consumidor. Com maior produção nacional, o Brasil reduz a dependência da importação de fertilizantes, diminuindo custos para produtores rurais. Em momentos de crise internacional, o abastecimento interno também fica menos vulnerável. O ministro da Agricultura e Pecuária, André de Paula, destacou a importância dos fertilizantes num cenário de crescimento do setor agrícola.
10: No ano passado, o agro cresceu 11,7%. Então, quando nós fazemos um esforço como esse, ampliamos a nossa capacidade de produzir, o agro nos surpreende, cresce tanto que a gente já precisa de produzir ainda mais.
8: Segundo a Petrobras, cerca de 3.600 empregos diretos e indiretos foram gerados com a retomada da fábrica. De Camaçari, na Bahia, Luana Karen.
0: Pois é, a safra brasileira de grãos deve bater mais um recorde neste ano, com estimativa de 358 milhões de toneladas, segundo a Conab, a Companhia Nacional de Abastecimento.
2: Isso significa um aumento superior a 2% em relação à safra passada.
0: O IBGE também projeta uma safra recorde com destaque para a produção de café.
7: Do campo para a mesa dos brasileiros e para o mundo, o Brasil segue consolidando a posição de potência agrícola global. Os números mais recentes do Instituto Brasileiro de Geografia e Estatística e da Companhia Nacional de Abastecimento mostram que a safra de grãos deve bater novos recordes em 2026. Pelos dados do IBGE, a produção de cereais, leguminosas e oleaginosas deve chegar a 348 milhões e 700 mil toneladas. Já o levantamento da Conab é ainda mais otimista e projeta 358 milhões de toneladas. Segundo o presidente da Conab, Silvio Porto, a soja deve alcançar mais um recorde histórico, com produção de 180 milhões de toneladas. O milho também mantém números robustos, com mais de 138 milhões de toneladas, ajudando o país a manter posição de destaque entre os maiores produtores de alimentos do planeta.
11: Nós fizemos ajustes em relação à área de soja no estado do Paraná, nós conseguimos então fazer esse ajuste em relação a ultrapassar 180 milhões de toneladas. E no milho, é um ajuste principalmente de produtividade, principalmente porque o estado do Mato Grosso está com uma perspectiva de termos uma excelente produtividade.
7: O café também aparece com perspectiva histórica, superando 66 milhões de sacas, destaca Carlos Alfredo Guedes, gerente da agricultura do BGE.
12: São 4 milhões de toneladas de café, é um crescimento de 14,9% em relação ao ano anterior, com um crescimento de 20% da espécie arábica e de 6% da espécie canela. As condições climáticas estão muito boas para o desenvolvimento das lavouras esse ano e, além disso, os preços também estão bem favoráveis nos últimos anos, né?
7: O Centro-Oeste continua liderando o mapa da produção agrícola brasileira, responsável por metade de toda a safra nacional. Mato Grosso segue como o maior produtor de grãos do país. Reportagem Pablo Mundim.
2: Agricultores familiares que produzem alimentos frescos e saudáveis chegam a quem mais precisa.
0: Assim funciona o PAA, Programa de Aquisição de Alimentos. O governo compra a produção dos pequenos agricultores, garantindo renda para eles, e distribui esses alimentos para instituições públicas que atendem pessoas em situação de vulnerabilidade.
2: Desde o início do programa, o PAA já beneficiou 47 mil associações.
13: Em Tapauá, no Amazonas, o sustento das famílias vem das águas. Com mais de 20 mil habitantes, a economia da cidade é influenciada pela pesca e agricultura de várzea. A Ana Paula Reis Lima lidera a Associação Indígena Povos das Águas, na terra indígena Paricá. Ela conta que o manejo do pirarucu tem mudado a vida das famílias da região, que só neste ano comercializaram 17 toneladas do peixe para a Conab, por meio do Programa de Aquisição de Alimentos.
14: Foi muito boa, né, a gente ter acessado essa política, né, ter chegado até a gente, porque ela valoriza e dá autonomia ao povo.
13: Pelo PAA, o governo compra a produção da agricultura familiar e destina para entidades sociais e instituições públicas que atendem pessoas em situação de vulnerabilidade. Agora, a pesca produzida pela associação que a Ana Paula pertence vai garantir uma refeição de qualidade para quem não teria acesso.
14: A gente se sente feliz pela gente ter entregado um produto de qualidade, um produto da região, né? E de ver esse produto tá chegando na mesa das pessoas que às vezes nem têm as condições de comprar um produto, né, de qualidade, e de atender as próprias pessoas do município, da região.
13: Neste ano, o Ministério do Desenvolvimento e Assistência Social, Família e Combate à Fome destinou 450 milhões para a Companhia Nacional de Abastecimento executar o programa de aquisição de alimentos. Mas, de acordo com o presidente da Conab, Silvio Porto, nos últimos 3 anos, os valores reservados ao programa superam 3 bilhões de reais.
11: Nesses 3 anos, já foram mais de 3,6 bilhões de reais que o MDS destinou para a Conab. Esse programa, ele foi muito relevante para a promoção do direito humano à alimentação, assegurando transferência de renda para essas famílias que produzem alimentos, comida de verdade, e fazendo com que a população em situação de insegurança alimentar seja atendida pelo PAA.
13: O PAA foi criado em 2003 com o objetivo de promover o acesso à alimentação e incentivar a agricultura familiar. Dados da Conab apontam que desde a criação do programa até 2024, cerca de 9 mil organizações produtoras da agricultura familiar foram contratadas por meio do programa, beneficiando 47 mil instituições em todo o país. Reportagem Graziele Bezerra.
0: Representantes do governo brasileiro e da União Europeia se reuniram nesta quarta-feira para discutir as restrições da Europa à carne brasileira.
2: Uma decisão do bloco europeu retira o Brasil da lista de países autorizados a exportar produtos de origem animal a partir de setembro.
0: Ficou definido que nos próximos 10 dias, o governo brasileiro vai enviar informações complementares sobre o uso de antimicrobianos na cadeia de proteína animal.
2: A União Europeia também informou que cada produto, como carnes, ovos e mel, será analisado separadamente.
0: O ministro da Agricultura, André de Paula, disse que o Brasil enviará todas as respostas no prazo.
2: E lembrou que o Brasil tem sólido sistema de defesa agropecuária.
0: Atlas dos Remanescentes Florestais da Mata Atlântica registrou o menor índice de desmatamento do bioma em 40 anos.
2: De acordo com o INPE, o Instituto Nacional de Pesquisas Espaciais e a Fundação SOS Mata Atlântica, o desmatamento caiu de 14.300

0: 66 hectares em 2024 para 8.668 hectares em 2025, o que representa uma queda de 40%.
1: Para a pesquisadora do INPE, Silvana Amaral, o resultado é uma conjunção de ações para conter o desmatamento.
2: E a gente atribui isso a um conjunto de medidas que foram tomadas tanto da sociedade civil quanto das políticas públicas, né, voltadas para a contenção do desmatamento. E eu acho que existe também um aumento da consciência, sabe, das pessoas na conservação dessas áreas de Mata Atlântica. Tem várias iniciativas de produção de mudas, distribuição de mudas, de regeneração induzida para contenção do desmatamento.
0: Pelas redes sociais, o vice-presidente Geraldo Alckmin disse que o resultado reflete o compromisso do Brasil com a preservação ambiental e que mostra o retorno da fiscalização e o combate sério ao desmatamento em todas as regiões do país.
1: Atualmente, o país conta com cerca de 24% da cobertura original da Mata Atlântica. Desse total, cerca de 12% correspondem às chamadas florestas maduras, que são monitoradas pelo Atlas.
0: Cooperativas e associações da agricultura familiar que atuam no Cerrado podem inscrever projetos voltados para a produção de alimentos no edital Cerrado Mais Cooperativo.
1: Os projetos devem incluir ações de beneficiamento e comercialização e ter valor mínimo de R$5 milhões, abordando empreendimentos coletivos no bioma.
0: A iniciativa é uma parceria entre o Ministério do Desenvolvimento Agrário e Agricultura Familiar e o BNDES, o Banco Nacional de Desenvolvimento Econômico e Social.
1: A chamada prioriza a inclusão produtiva de mulheres, jovens, extrativistas e povos e comunidades tradicionais.
0: As inscrições podem ser realizadas até o dia 31 de julho e os detalhes da chamada pública estão disponíveis em bnds.gov.br.
1: Após as secas históricas registradas em 2023 e 2024 na Amazônia, o governo do Brasil antecipa ações para enfrentar o período.
0: As iniciativas querem evitar prejuízos ao transporte de passageiros, ao abastecimento de cidades e ao fluxo de cargas na região norte.
3: O governo do Brasil antecipou medidas para reduzir os impactos de uma possível nova estiagem na Amazônia este ano. Entre as ações previstas, incluem o planejamento de dragagens, manutenção de hidrovias, reforço na sinalização náutica e monitoramento contínuo das condições de navegabilidade. O objetivo é preservar o transporte de passageiros, garantir o abastecimento das cidades e manter o fluxo de cargas na região norte. A iniciativa foi motivada pelas secas históricas de 2023 e 2024, que afetaram diretamente no abastecimento e na mobilidade na região norte, como nos municípios de Manacapuru, Tabatinga, Itacoatiara e Parintins. Além dos impactos logísticos, a estiagem provocou isolamento de comunidades ribeirinhas e indígenas e aumentou os desafios de abastecimento em municípios dependentes do transporte hidroviário. Nos últimos anos, rios como Amazonas e o Solimões registraram níveis críticos, comprometendo a navegação e afetando diretamente a mobilidade e o abastecimento de municípios da região. Diante desse cenário, o Ministério de Portos e Aeroportos e o Departamento Nacional de Infraestrutura de Transportes passaram a estruturar ações permanentes para períodos de seca. As ações incluem acompanhamento técnico contínuo das cotas dos rios, definição antecipada de trechos prioritários para dragagem e articulação com operadores logísticos da região norte. Thaisa Vitória para a Voz do Brasil.
1: Uma forma simples do governo contratar serviços de microempreendedores individuais.
0: Pela plataforma Contrata Mais Brasil, é possível encontrar serviços como pequenos reparos e jardinagem.
1: E agora a ferramenta ampliou o número de atividades disponíveis, de 47 para 107.
0: Com essa ampliação, o Ministério da Gestão e da Inovação em Serviços Públicos espera alcançar mais de 1 milhão de profissionais.
4: O pernambucano Gutenberg da Silva Ferreira é microempreendedor individual desde 2021. Ele conta que durante um tempo prestava serviços de elétrica, encanamento e pequenas obras para complementar a renda da família, enquanto mantinha um trabalho fixo. A mudança começou em 2025, quando Gutenberg se cadastrou na plataforma Contrata Mais Brasil do governo federal e começou a ter acesso a mais oportunidades redes de contratação. Com o aumento dos serviços, ele relembra como viu seu faturamento dar uma guinada.
5: O ano passado faturei 60 mil, só através da plataforma. Aumentei minha renda, consegui ter mais tempo com a família.
4: Desde 2025, microempreendedores individuais, fornecedores de alimentos, incluindo agricultores familiares, cooperativas e empresas de todos os tamanhos, podem oferecer seus serviços diretamente ao governo por meio da plataforma Contrata Mais Brasil. O funcionamento é simples. O órgão público abre um chamado com a necessidade de serviço ou de aquisição de alimentos e os fornecedores cadastrados podem enviar suas propostas com o preço pelo qual realizariam o trabalho. No final do prazo, o órgão escolhe a melhor proposta e fecha a contratação. O modelo tem dado tão certo que em abril o Ministério da Gestão e da Inovação e Serviços Públicos ampliou de 47 para 107 o número de atividades que integram as categorias de serviços disponíveis no Contrata Mais Brasil. Com a mudança, a medida deve alcançar mais de 1 milhão de MEIs no país, segundo o secretário de Gestão e Inovação, Roberto Pojo.
6: A gente aumentou mais 60 serviços. Você imagina, né? 107 serviços, a gente pode contratar, acho que praticamente tudo que é necessário ali para o ente público. Com essa ampliação, a gente olhando a base de cadastros de MEIs no Brasil, a gente alcança o potencial de 1,3 milhões de profissionais.
4: Em pouco mais de um ano, o Contrata Mais Brasil já movimentou mais de 20 milhões de reais em recursos públicos e gerou mais de 6.500 oportunidades, de acordo com dados do governo. Para se cadastrar, basta acessar o site gov.br/contrata. Trata Mais Brasil. Reportagem Gabriela Noronha.
1: Começa amanhã o pagamento do quarto lote do abono salarial, que beneficiará mais de 4 milhões de trabalhadores dos setores público e privado.
0: Vão receber o benefício os nascidos nos meses de maio e junho, inscrito no PIS ou PASEP há pelo menos 5 anos.
1: E aqueles que receberam até R$ 2.766 por mês e trabalharam pelo menos 30 dias com carteira assinada.
7: Trabalhadores nascidos em maio e junho começam a receber nesta sexta-feira, dia 15, o quarto lote do abono salarial do PIS/PASEP. Segundo o Ministério do Trabalho e Emprego, mais de 4 milhões e meio de pessoas têm direito ao benefício neste lote, totalizando a liberação de 5 bilhões e 700 milhões de reais. Em 2026, o calendário de pagamento do abono salarial referente ao ano base de 2024 iniciou os pagamentos em 16 de fevereiro. Os valores vão ficar disponíveis aos trabalhadores até o fim do calendário. O pagamento será feito pela Caixa Econômica Federal para trabalhadores da iniciativa privada e pelo Banco do Brasil para servidores públicos. Tem direito ao abono quem está inscrito no PIS ou PASEP há pelo menos 5 anos, recebeu até R$ 2.766 por mês, em média, no ano base, e trabalhou pelo menos 30 dias com carteira assinada. O pagamento do PIS vai ser feito prioritariamente em conta da Caixa ou pelo aplicativo Caixa Tem. Já o PASEP será pago em conta bancária via PIX, TED ou presencialmente nas agências do Banco do Brasil. As consultas podem ser feitas pela Carteira de Trabalho Digital no portal gov.br, pelo telefone 158 ou nas superintendências regionais do trabalho. Lucília Araújo para a Voz do Brasil.
0: E essas foram as notícias do governo do Brasil.
1: Uma realização da Secretaria de Comunicação Social da Presidência da República.
0: Com a produção da Empresa Brasil de Comunicação.
1: Fique agora com as notícias do Poder Judiciário e do Congresso Nacional. Boa noite.
0: Boa noite para você e até amanhã.
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10: STF valida a lei sobre igualdade salarial entre homens e mulheres.
11: STJ decide que é incabível mandado de injunção para pedir autorização de plantio doméstico de cannabis.
10: Tribunal Regional Eleitoral de São Paulo busca voluntários com conhecimento em Libras para as eleições deste ano.
11: Boa noite, eu sou Marcela Luiza.
10: E eu sou Arthur Filho.
11: O Supremo Tribunal Federal, por unanimidade, decidiu que é constitucional a lei que cria mecanismos para garantir igualdade salarial entre homens e mulheres.
10: O plenário declarou constitucional a lei número 14.611 de 2023 e julgou improcedentes as ações que questionavam a norma. Marcelo Della Libera.
12: Por unanimidade, o Supremo Tribunal Federal validou a lei que obriga empresas com mais de 100 funcionários a adotar medidas para promover a igualdade salarial entre homens e mulheres que exercem a mesma função. Entre outros pontos, a norma obriga a divulgação de critérios remuneratórios em relatórios de transparência que devem ser enviados ao Ministério do Trabalho e Emprego sob pena de multa. Uma vez constatada a desigualdade salarial, eles devem elaborar um plano de ação para mitigá-la, com metas e prazos.
11: Não cabe mandado de injunção com o objetivo de obter autorização para importação e cultivo doméstico da cannabis sativa à pessoa física.
10: A decisão é do STJ, Fátima Uchoa.
13: Mandado de injunção é uma ação usada quando a falta de norma impede o exercício de direitos previstos na Constituição. Um homem ajuizou ação desse tipo contra o Ministério da Saúde e a Anvisa, alegando omissão na regulamentação do tema. Mas a Corte Especial do STJ avaliou que, ainda que se reconheça a lacuna normativa sobre o tema, o mandado de injunção não permite que o Judiciário substitua os poderes legislativo e executivo para decidir sobre a possibilidade de cultivo individual da planta. E, segundo o relator ministro Og Fernandes, o ordenamento jurídico brasileiro não reconhece, no nível constitucional, direito ao cultivo particular de plantas que estão sujeitas a controle especial.
11: Justiça do Trabalho deve julgar ação contra a União sobre combate ao trabalho escravo.
10: O processo questiona a falta de recursos para a fiscalização. Larissa Batista.
14: Na ação, o Ministério Público do Trabalho alegava que, desde 2017, a União deixou de destinar recursos para o Grupo Especial de Fiscalização Móvel, responsável pelas operações de combate ao trabalho análogo à escravidão em todo o território nacional. Para o Tribunal Superior do Trabalho, é dever da Corte garantir o cumprimento das normas de proteção ao trabalhador e dos direitos fundamentais no ambiente de trabalho, mesmo que não exista vínculo formal. Por isso, a Justiça do Trabalho é competente para julgar o caso.
11: O Tribunal Regional Eleitoral de São Paulo lançou uma nova campanha.
10: O intuito é chamar voluntários que saibam língua brasileira de sinais a Libras para ajudar nas eleições de 2026. Estevão Furtado.
15: O tema é Traduz a Cidadania em Libras. Seja apoio Libras nas eleições de 2026. A ação busca facilitar o voto de pessoas surdas ou com deficiência auditiva. As inscrições vão até 1º de junho pelo formulário disponível na área Mesários no site do Tribunal. Quem participar vai receber e orientar eleitores, mostrar onde fica a sessão eleitoral e tirar dúvidas no dia da votação. Além de ajudar a democracia, os voluntários recebem R$ 65,00 por dia trabalhado de auxílio alimentação. Tem direito à folga em dobro pelos dias trabalhados, sem desconto no salário, e podem usar as horas como atividade complementar na faculdade.
11: Justiça condena homem por apologia ao nazismo em rede social no Rio Grande do Sul.
10: A denúncia foi apresentada pelo Ministério Público Federal. Vanessa Pereira.
16: O cidadão foi denunciado à Justiça Federal Gaúcha pelo envio de uma mensagem com exaltação ao nazismo em um grupo aberto da plataforma Telegram, onde celebrava a memória de Adolf Hitler. O réu foi condenado à pena privativa de liberdade, que foi substituída por prestação de serviços à comunidade ou entidades públicas, além do pagamento de multa. Ainda cabe recurso da decisão.
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11: Uma boa noite.
10: Boa noite a você.
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0: Está no ar o Jornal do Senado.
1: Eu sou Paula Groba.
2: E eu sou Ricardo Nakaoka.
1: E estes são os destaques de hoje do Jornal do Senado, que começa agora.
2: Combustíveis mais baratos. Chega ao Congresso MP para reduzir preço da gasolina e do diesel.
1: Comissão vai votar proposta que destina 30 bilhões a produtores rurais.

0: Em meio ao conflito no Oriente Médio, a MP já está em vigor, mas para se tornar lei definitivamente, a proposta ainda precisa ser aprovada pelo Congresso. Reportagem de Alexandre Campos.
1: Segundo o governo, a medida no caso da gasolina representará uma redução de até 89 centavos por litro, em relação ao diesel, 35 centavos. Para isso, será pago aos produtores e importadores de combustíveis o valor correspondente à dedução de contribuição para o PIS/PASEP, da COFINS e da CID Combustíveis incidentes sobre a gasolina e o diesel. Os produtores e importadores terão que comprovar por meio de documentos fiscais de que o total recebido foi efetivamente repassado aos consumidores. Líder do governo no Senado, Jax Wagner, do PT da Bahia, lembrou que a MP pode impedir uma alta generalizada nos preços.
2: O presidente tem que reagir para evitar que, inclusive, se comprometa a economia nacional, provocando uma inflação acima daquilo que a gente já tem da meta que está colocada.
1: Para os senadores Alci Lucas, do PL do Distrito Federal, a medida provisória será válida se houver fiscalização.
3: Só tem que ver agora o controle disso, né? Tem que controlar para ver se realmente na bomba. Se o consumidor vai sentir isso.
1: A subvenção terá vigência de 2 meses e poderá ser prorrogada por ato do executivo.
4: A Comissão de Educação voltou a debater o projeto que proíbe a venda, publicidade e distribuição de alimentos ultraprocessados no ambiente escolar.
0: Entidades da indústria alimentícia afirmaram que o projeto ainda precisa de mais discussões, mas especialistas reforçaram que alimentos ricos em açúcar, gordura e sal contribuem para a obesidade, cáries e outros problemas de saúde. Repórter Rodrigo Rezende.
5: O projeto do senador Jax Wagner, do PT da Bahia, proíbe a distribuição e a comercialização no ambiente escolar de alimentos ultraprocessados, preparações e bebidas com altos teores de calorias, gordura saturada, gordura trans, açúcar livre e sal. Bruna dos Santos Nunes, coordenadora de atenção à saúde dos adolescentes e jovens do Ministério da Saúde, defendeu a proposta.
6: Essa proposta legislativa é um instrumento que é bastante importante para a promoção da saúde, para contribuir com a saúde desses escolares, que valorizem a cultura alimentar local e que derivem de práticas que sejam ambientalmente sustentáveis.
5: Já o presidente executivo da Associação Brasileira da Indústria de Alimentos, João Dornelas, afirmou que o tema precisa de muita discussão, principalmente em relação aos conceitos presentes no projeto, caso da nomenclatura ultraprocessados.
7: É importante ressaltar que os alimentos industrializados, todos eles, são altamente regulados, passam por controle rigoroso de qualidade. Quando eu escuto falar sobre comida de verdade, o que eu ouço de fato é um julgamento moral disfarçado de critério técnico.
5: A senadora doutora Eudócia, do PSDB de Alagoas, ressaltou que a questão do conceito não pode maquiar os problemas que os alimentos possam causar e lamentou o excesso de açúcar, sal e gorduras saturadas em diversos produtos consumidos pelos estudantes.
4: O senador Hamilton Mourão, do Republicanos do Rio Grande do Sul, criticou as ações do governo nas áreas de segurança pública e economia. Segundo ele, o programa Brasil contra o Crime Organizado, com previsão de investimentos de 11 bilhões de reais, representa uma reação tardia ao avanço das facções criminosas.
0: Mourão também afirmou que o governo age com foco eleitoral e defendeu ações permanentes no combate ao crime organizado.
8: O que vemos agora é uma reação tardia, feita às pressas, há poucos meses do calendário eleitoral, porque perceberam que nada fizeram e nem a narrativa na segurança pública conseguiram manter.
4: E o líder do governo no Senado, Jax Wagner, repercutiu em plenário a divulgação de uma gravação entre o senador Flávio Bolsonaro e o empresário Daniel Vorcaro, dono do Banco Master.
0: Em resposta, o vice-líder do PL, senador Alci Lucas, saiu em defesa de Flávio Bolsonaro. Pelas redes sociais, o senador afirmou que a conversa com Vorcaro teve como objetivo buscar recursos para um filme sobre o ex-presidente Jair Bolsonaro. Os detalhes com o repórter Márcio Maturana.
9: Repercutiu no plenário do Senado a divulgação de áudios do senador Flávio Bolsonaro, do PL do Rio de Janeiro, pedindo mais dinheiro a Daniel Vorcaro, dono do Banco Master, para financiar um filme sobre seu pai, o ex-presidente Jair Bolsonaro. O senador Jax Wagner, do PT da Bahia, disse que a gravação revela uma relação próxima entre os dois.
10: O senador Flávio Bolsonaro, em diálogos muito particulares, solicitando 140 milhões de reais para terminar o filme sobre o ex-presidente e seu pai. Eu não estou dizendo que tem dolo aqui, mas demonstra que ele tinha uma relação, senão não estaria ligando para ele, dizendo: tamo junto sempre.
9: Isalci Lucas, do Distrito Federal, é vice-líder.

0: do PL e fez uma parte defendendo Flávio Bolsonaro.
1: O pedido de patrocínio é uma coisa que, se o cara patrocinava tudo, não quer dizer que houve, por parte do pedido, que houve corrupção. Muito pelo contrário, houve um pedido, como a gente recebe todo dia pedidos de patrocínio e também de emendas para determinados eventos. Então é só para colocar isso muito claro, a posição do PL.
0: Flávio falou nas redes sociais sobre o pedido de dinheiro.
2: Eu conheci Daniel Vorcaro em dezembro de 2021. Não tinha mais governo Bolsonaro, não tinha absolutamente nenhuma acusação contra ele. O que acontece é que, com o passar do tempo, ele simplesmente parou de honrar com as parcelas do contrato. Sim, tinha um contrato que, ao ele não pagar essas parcelas, tinha uma grande chance de o filme sequer ser veiculado, do filme sequer ser concluído.
0: Flávio Bolsonaro diz que é fundamental instalar uma CPI para investigar o Banco Master.
3: Produtores rurais prejudicados por enchentes, secas e outros eventos climáticos extremos poderão receber um apoio de 30 bilhões de reais.
4: A proposta, que busca amenizar os prejuízos no campo, deve ser votada na próxima terça-feira pela Comissão de Assuntos Econômicos. Os detalhes na reportagem de Maurício De Santi.
5: O projeto prevê o uso de recursos do Fundo Social do Pré-Sal para a renegociação de dívidas de produtores rurais que tiveram prejuízos nas safras em razão do clima, caso de enchentes, geadas e secas. O objetivo final é garantir juros baixos e prazos de 10 anos para quem comprovadamente perdeu mais de 30% da produção. O limite da ajuda aos produtores será de 30 bilhões de reais, como explicou o relator, senador Renan Calheiros, do MDB de Alagoas.
6: Com tetos de 10 milhões por beneficiário e de 50 milhões por associação ou cooperativa, com prazo de 10 anos, com 3 anos de carência e taxas de juros de 3,5% ao ano, para o Programa Nacional de Fortalecimento da Agricultura Familiar, 5,5% ao ano, para o Programa Nacional de Apoio ao Médio Produtor Rural e 7,5% ao ano para os demais produtores.
5: Um pedido de vista adiou a votação da proposta para a terça-feira da semana que vem, dia 19, data em que também deve acontecer a votação no plenário.
3: E o governo decidiu zerar o imposto sobre compras internacionais de até 50 dólares, a chamada taxa das blusinhas.
4: A medida provisória que acaba com a cobrança já chegou ao Congresso Nacional. E agora será analisada por deputados e senadores. No Senado, a decisão do governo dividiu opiniões entre parlamentares. A reportagem é de Marcela Diniz.
7: Na época de sua criação, a equipe econômica do governo Lula argumentou que a tributação de 20% nas compras de pequeno valor protegeria o varejo nacional. Para o líder do governo no Senado, o senador Jax Wagner, do PT da Bahia, a medida provisória é fruto de reavaliação interna, que considerou maior o prejuízo das famílias consumidoras do que a arrecadação com a taxa das blusinhas.
8: Na minha opinião, pela avaliação que o governo fez, a arrecadação não foi tão significativa quanto se imaginava, e prejuízo, principalmente para as famílias mais humildes do ponto de vista financeiro, ou seja, que não tem tanto poder aquisitivo, foi muito grande.
7: O senador Efraim Filho, do União da Paraíba, aponta prejuízo à produção nacional e defende emenda de compensação.
9: Quem sabe a gente pode fazer uma emenda na medida provisória para que a mesma condição que está sendo dada para as compras internacionais seja dada também às empresas nacionais, às empresas brasileiras.
7: A MP que permite o fim da taxa das blusinhas será analisada primeiramente por uma comissão formada por deputados e senadores.
4: Com edição de Paula Groba e trabalhos técnicos de João Lira, o Jornal do Senado fica por aqui. Acompanhe agora as notícias da Câmara dos Deputados. Boa noite.
3: Boa noite e até amanhã.
10: Jornal Câmara dos Deputados. Câmara aprova marco legal para o transporte público coletivo urbano.
11: Plenário cria regime especial de tributação para entidades desportivas.
10: Deputados modernizam a lei das sociedades anônimas do futebol.
11: Boa noite. O plenário da Câmara aprovou projeto que deixa claro que as sociedades anônimas de futebol não respondem por dívidas antigas dos clubes. O repórter Marcelo Larche explica a nova lei.
12: A Câmara dos Deputados aprovou o projeto que muda as regras das chamadas Sociedades Anônimas de Futebol, conhecidas como SAFs. Esse modelo foi criado em 2021 para permitir que clubes de futebol se transformassem em empresas com entrada de investidores e gestão mais profissional. O projeto foi apresentado pelo senador Rodrigo Pacheco, do PSD de Minas Gerais, também autor da lei original que deu origem às SAFs. Uma das principais alterações é deixar claras as responsabilidades do clube original e da empresa criada. A SAF não responde automaticamente pelas dívidas antigas do clube, a não ser quando isso for definido em contrato. Ao mesmo tempo, o projeto cria mecanismos para ajudar no pagamento dessas dívidas. Parte das receitas da SAF, como uma parcela do faturamento e dos lucros, deverá ser destinada ao clube original para quitar débitos anteriores. O texto também traz mudanças na gestão dessas empresas. Passa a ser obrigatória a presença de membros independentes nos conselhos e aumenta a exigência de transparência com divulgação de atas das reuniões e da lista de acionistas. Outra medida é a exigência de que administradores estrangeiros tenham um representante legal no Brasil, responsável por responder a processos na justiça. O projeto ainda prevê que as SAFs desenvolvam programas sociais e educacionais em parceria com escolas públicas, usando o futebol como ferramenta de formação. Mas o trecho que exime as SAFs de se responsabilizarem pelas dívidas dos clubes, com exceção daquelas acordadas entre as duas partes, foi criticado pelo deputado Bongás, do PT do Rio Grande do Sul.
13: Diz o seguinte: a Sociedade Anônima de Futebol não responde às obrigações, exceto quando as obrigações que lhe forem expressamente transferidas. Então, se um clube anterior não transferiu expressamente a situação de delito que tinha em relação a um jogador de futebol, por exemplo, que não foi feito o seu pagamento devido, a SAF não tem responsabilidade com isso. Mas isso nós não podemos aceitar.
12: Relator da proposta, o deputado Fred Costa, do PRD de Minas Gerais, afirmou que as mudanças fortalecem o modelo das SAFs e ajudam a atrair investimentos para o futebol brasileiro. Ele disse que responsabilizar as sociedades anônimas por dívidas antigas dos clubes é um risco para o investimento nas empresas esportivas.
14: Se um clube mal gerido tiver mais uma vez dívidas de milhões e milhões administrando-se um clube de lazer, por exemplo, a SAF vai ter que se responsabilizar? Isso é uma tremenda aberração. Isso é uma insegurança jurídica descabida, onde ninguém vai querer investir no futebol.
12: O projeto que atualiza as regras das sociedades anônimas do futebol, depois de aprovado pela Câmara e pelo Senado, seguiu para a sanção presidencial e já pode virar lei. Da Rádio Câmara de Brasília, com informações de Daniela Lessa, Marcelo Larcher.
10: Esporte. Os deputados também aprovaram um regime tributário especial para clubes esportivos sem fins lucrativos. A repórter Daniela Lessa acompanhou a votação.
15: A Câmara dos Deputados aprovou o projeto que cria um regime tributário especial para associações esportivas sem fins lucrativos, como clubes que mantêm equipes de futebol, vôlei, natação e outras modalidades. O projeto foi apresentado pelo deputado Roberto Duarte, do Republicanos do Acre, e cria o chamado RETAD, um sistema simplificado para o pagamento de tributos federais, estaduais e municipais. O novo regime será opcional e valerá para entidades esportivas certificadas ligadas aos movimentos olímpico, paralímpico, clubístico e educacional. Os clubes poderão recolher vários tributos em um único pagamento mensal, com cobrança de 5% sobre a receita bruta. Esse percentual reúne impostos federais, a nova contribuição sobre bens e serviços, a CBS, e o imposto sobre bens e serviços, o IBS, criado pela reforma tributária. Entre as receitas que não entram no cálculo dos tributos estão doações, recursos de loterias, patrocínios incentivados e contribuições pagas por associados. Na prática, o projeto cria para os clubes associativos um modelo parecido com o já existente para as SAFs, as Sociedades Anônimas do Futebol. As SAFs funcionam como empresas, enquanto muitos clubes tradicionais continuam organizados como associações sem fins lucrativos. Segundo o relator da proposta, deputado Dr. Luizinho, do PP do Rio de Janeiro, a reforma tributária poderá aumentar a carga de impostos desses clubes tradicionais, criando diferença de tratamento entre os dois modelos. Ele destacou também que os clubes poderão reduzir parte do imposto devido caso invistam em modalidades olímpicas e paralímpicas além do futebol, desde que mantenham pelo menos 6 modalidades esportivas diferentes.
16: Se a dedução fica condicionada à comprovação de investimento contínuo e da participação regular em competições oficiais de âmbito nacional ou internacional, de no mínimo 6 modalidades olímpicas ou paralímpicas distintas do futebol.
15: O deputado Luiz Lima, do Novo, do Rio de Janeiro, defendeu a proposta, destacando a importância dos clubes na formação do esporte brasileiro.
17: Se a gente vê o Grêmio Náutico

0: União, se a gente vê o Corinthians, o Pinheiros, se a gente vê o Sport Recife, se a gente vê os clubes aqui de Brasília, são eles que levam os atletas olímpicos, são eles que fazem as equipes esportivas. Então esse projeto é muito oportuno, porque eu vou repetir, no Brasil a base esportiva é realizada nos clubes.
1: O projeto que cria um regime tributário especial para associações esportivas sem fins lucrativos seguiu para análise no Senado. Da Rádio Câmara de Brasília, Daniele Lessa.
2: Segurança Pública.
3: Márcio Gerri, do PCdoB do Maranhão, defende o programa Brasil contra o Crime Organizado, lançado pelo governo federal. Ele explica que o plano prevê ações integradas entre os entes federados, inteligência policial e combate ao financiamento do crime.
4: O deputado sustenta que o fortalecimento das instituições de segurança é essencial para reduzir a violência e conter a influência do crime organizado. Márcio Gerri ressalta ainda a importância da cooperação entre os três poderes para fortalecer o enfrentamento às facções criminosas.
3: Na opinião de Sargento Gonçalves, do PL do Rio Grande do Norte, o programa do governo de combate ao crime organizado não é eficaz porque prioriza medidas de desencarceramento. Ele acrescenta que a flexibilização de punições enfraquece a atuação das forças de segurança.
4: Sargento Gonçalves também questiona o investimento de 11 bilhões de reais na área, ao afirmar que parte dos recursos viria de empréstimos do BNDES e de fundos já existentes. Para ele, a crise de violência no Rio Grande do Norte reflete falhas nas políticas de segurança adotadas pelo PT.
3: Já Benedita da Silva, do PT do Rio de Janeiro, celebra o lançamento do programa Brasil contra o Crime Organizado e defende os investimentos do governo federal na segurança. Ela ressalta que a iniciativa prevê recursos e ações articuladas para enfrentar as facções criminosas.
4: A deputada observa que o programa foi construído em diálogo com governadores e autoridades da segurança pública. Benedita da Silva entende que o fortalecimento das polícias e o combate ao suporte financeiro das organizações criminosas podem contribuir para reduzir a violência no país.
3: Luiz Carlos Raul, do Podemos do Paraná, questiona a demora do governo federal para lançar um programa de combate ao crime organizado. O deputado ainda alerta que a maior parte dos investimentos consiste em empréstimos que deverão ser pagos pelos estados.
4: Na opinião de Luiz Carlos Raule, o governo prioriza estratégias eleitorais em vez de soluções estruturantes para o futuro do país. O parlamentar responsabiliza gestões petistas pelo aumento da violência e pelo endividamento da população.
3: Heloísa Helena, da Rede do Rio de Janeiro, defende mais investimentos em políticas sociais e ações de prevenção à violência em áreas vulneráveis. Ela observa que a ausência de políticas públicas permanentes facilita o recrutamento de crianças e jovens pelo crime organizado.
4: Para Heloísa Helena, nenhum governo brasileiro investiu de forma adequada no fortalecimento das polícias e em políticas sociais eficazes. A parlamentar acredita que a vulnerabilidade social favorece a cooptação de jovens pelo narcotráfico.
3: Fernando Rodolfo, do PRD de Pernambuco, assinala o início dos trabalhos da Comissão Externa sobre a Exploração Sexual Infantil durante a campanha do Maio Laranja. O deputado aponta o aumento dos registros de estupro de vulnerável como sinal de falhas no sistema de proteção.
4: Fernando Rodolfo cita casos recentes de violência sexual contra crianças para defender uma atuação mais firme do parlamento. Ele explica que a comissão temporária vai apurar denúncias e promover audiências públicas para sugerir medidas de enfrentamento à exploração sexual e ao tráfico infantil.
2: Transportes.
3: A Câmara aprovou um marco legal para o transporte público coletivo urbano. O repórter Antônio Vital acompanhou a votação.
5: A Câmara dos Deputados aprovou o projeto que cria uma rede única e integrada de transporte público coletivo envolvendo o governo federal, estados e municípios. O projeto, que já passou pelo Senado, cria um marco legal do transporte público coletivo urbano, com inovações como gestão compartilhada, previsão de recursos no orçamento para cobrir os custos de gratuidades e tarifas reduzidas, metas de universalização e transição energética, além de transparência sobre custos e fiscalização. De acordo com o relator da proposta, deputado José Priante, do MDB do Pará, a integração física, operacional e tarifária é essencial para o aumento da oferta e para a melhoria da qualidade do serviço prestado à população. O projeto também separa a tarifa cobrada do passageiro da remuneração da empresa de ônibus, que ficará vinculada ao cumprimento de metas de desempenho e qualidade. A medida pretende evitar que os

0: usuário arque com custos que não estão relacionados diretamente com a prestação do serviço. Da mesma forma, ao prever que gratuidades e descontos devem ser cobertos por recursos do orçamento, a medida impede a transferência desses custos aos demais passageiros. O projeto inicial chegou a prever regras para a criação de tributos locais para financiar o transporte, mas esse trecho foi retirado depois de críticas de diversos partidos, como o Missão e o Novo. Para o deputado Gilson Marques, do Novo de Santa Catarina, criar uma legislação única para o transporte coletivo urbano de todas as cidades não vai melhorar o sistema atual. Já o deputado Kim Kataguiri, do Missão de São Paulo, disse que o projeto não facilita a entrada de novas empresas de ônibus no setor e dificulta a operação de empresas de transporte por aplicativo ao exigir o regime de permissão no lugar da modalidade de autorização, mais simples, em vigor hoje.
1: O texto acaba com esse regime e exige, no mínimo, um regime de permissão que hoje não está sendo exigido pela NTT para esse transporte, principalmente por meio de aplicativos de ônibus interestaduais. Na minha avaliação, esse é um modelo que ajuda a quebrar um transporte que hoje é menos previsível, tem uma tarifa mais cara e tem ônibus de menor qualidade do que hoje são prestados por aplicativos.
0: O texto inclui diretrizes de sustentabilidade, como a redução dos impactos ambientais do transporte e o incentivo à modernização da frota com tecnologias mais limpas. O projeto foi defendido pela maioria do plenário. Para o deputado Hildo Rocha, do MDB do Maranhão, a proposta prevê repressão ao transporte ilegal, moderniza o sistema e favorece os municípios.
2: Nós temos que reconhecer que o transporte público em quase todas as cidades é um verdadeiro caos. Ônibus velho, ônibus sucateado, não tem horário de saída nem de chegada, não tem respeito aos usuários. Mas tudo isso porque há, de fato, uma falta de interesse por parte dos municípios de bancar o déficit que existe, o déficit tarifário.
0: O projeto que institui um marco legal do transporte público coletivo urbano seguiu para a sanção presidencial e pode virar lei. Rádio Câmara de Brasília, com informações de Daniele Lessa, Antônio Vital.
3: Desenvolvimento regional.
4: De acordo com Jorge Araújo, do PP, o governo da Bahia enfrenta dificuldades nas áreas de segurança pública, saúde e infraestrutura. Segundo o parlamentar, o aumento da violência na capital e no interior ampliou a sensação de insegurança no estado.
5: Jorge Araújo também acusa o governo da Bahia de fazer promessas sem apresentar resultados concretos. O deputado cita problemas na regulação da saúde, critica as condições da BR-324 e questiona o andamento das obras da ponte Salvador-Itaparica.
4: Política. Jorge Sola, do PT da Bahia, denuncia o que considera uso político da decisão técnica da Anvisa sobre o recolhimento de lotes de detergente fabricados por uma empresa de doadores da campanha de Jair Bolsonaro em 2022. Ele pede o fim dos ataques a órgãos de fiscalização.
5: Para Jorge Sola, o discurso de perseguição política e o incentivo ao uso de produtos interditados ignoram riscos à saúde, demonstram irresponsabilidade da oposição com a vida dos brasileiros e visam apenas encobrir denúncias de corrupção e falhas em privatizações.
3: Justiça.
4: Érica Cocai, do PT do Distrito Federal, associa integrantes do campo bolsonarista ao caso do Banco Master e defende o aprofundamento das investigações sobre irregularidades financeiras. Segundo ela, documentos e diálogos divulgados pela imprensa apontam relações políticas e econômicas entre investigados e aliados do ex-presidente.
5: Érica Cocai também critica o financiamento de campanhas e operações financeiras envolvendo agentes públicos e privados ligados ao Banco Master. A deputada cobra a punição dos envolvidos no que ela classifica como um dos maiores escândalos financeiros do país.
4: Padre João, do PT de Minas Gerais, apoia a decisão do STF de suspender a lei da dosimetria e critica iniciativas para alterar a legislação. Para ele, é inaceitável que mudanças aprovadas pelo Congresso possam beneficiar condenados por crimes graves e investigados por tentativa de golpe de Estado.
5: O deputado também elogia a atuação do governo federal na área de segurança pública e defende mais participação da União no setor. Padre João pede ainda mais emendas parlamentares e apoio das prefeituras para a compra de equipamentos policiais para o Estado de Minas Gerais.
3: Turismo.
6: O Os deputados aprovaram dedução do imposto de renda para doações ao setor de turismo. A repórter Maria Neves explica quais são os limites.
7: Aprovado na Comissão de Constituição e Justiça da Câmara dos Deputados, projeto que permite deduzir do imposto de renda doações e patrocínios para incentivar o turismo, seguiu para análise do Senado. Pela proposta, tanto pessoas físicas quanto empresas poderão descontar do tributo devido até 100% do valor doado e até 75% do investimento em patrocínios a atividades turísticas. Autor da proposta, o deputado Felipe Carreiras, do PSB de Pernambuco, argumenta que o turismo representa uma atividade relevante para a economia porque permite a entrada de capitais de forma mais rápida que outras formas de investimento. Além disso, ressalta que o setor tem potencial para a criação e manutenção de empregos, geração de renda e indução do desenvolvimento regional. Felipe Carreiras explica como o projeto, se for aprovado também pelo Senado e entrar em vigor, poderá beneficiar o setor de turismo.
8: No mundo é o setor que mais gera emprego e agora o setor turístico poderá fazer a reforma em equipamentos turísticos, publicidade institucional de regiões de interesse turístico, poderá patrocinar festas e eventos de atividades turísticas, poderá patrocinar feiras, convenções, promoção de programas para propiciar a detecção de desenvolvimento de novos potenciais turísticos, capacitação de mão de obra de interesse turístico e obras de infraestrutura turística, ou seja, toda a cadeia produtiva do setor será beneficiada com essa lei histórica.
7: Ainda de acordo com o texto aprovado, as doações serão limitadas a 1% do imposto de renda devido no ano. Além disso, as pessoas jurídicas não poderão descontar doações e patrocínios ao turismo na apuração do lucro real. O projeto ainda proíbe incentivos a atividades desenvolvidas pelo próprio contribuinte doador e o uso dos recursos recebidos para pagamento de gastos com pessoal ou de encargos sociais. Quem receber doações ou patrocínios que podem ser deduzidos do imposto de renda deverá comunicar os valores arrecadados aos Ministérios do Turismo e da Economia. Também ficarão obrigados a apresentar demonstrações financeiras anuais certificadas por auditores independentes e comparecer do Conselho Fiscal. Da Rádio Câmara de Brasília, Maria Neves.
5: Eduardo Bismarck, do PV, comemora a realização do 10º Salão do Turismo, que aconteceu de 7 a 9 de maio, no Centro de Eventos do Ceará, em Fortaleza. O deputado lembra que essa é a primeira vez que o Nordeste recebe o evento.
6: Eduardo Bismarck ressalta o potencial da região no turismo, com geração de emprego e oportunidades que impactam diretamente no comércio local. Ele também aponta que o evento fortalece a circulação de recursos na economia ao reunir empresas, trabalhadores, visitantes e representantes do setor.
5: Termina aqui o Jornal Câmara dos Deputados com trabalhos técnicos de Everson Urani e apresentação de José Carlos Andrade e Luciana Vieira. Uma boa noite para você.
6: Uma ótima noite. A Voz do Brasil volta amanhã. Você ouviu A Voz do Brasil. Boa noite.

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6: 8:03.
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0: uma história diferente. Danilo e Davi e Marcos e Belucci.
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6: 8h29.
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6: 8h48.
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1: Quero ver todo mundo cantando comigo assim. Paulinha Labarte, Rosas e Amor.

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